0: regular o setor de transportes. Depois de aprovada pela Câmara, a medida provisória seguiu para análise do Senado. Da Rádio Câmara de Brasília, com informações de Antônio Vital, Marcelo Larcher.
1: Desenvolvimento Regional.
2: Marcon do PT comemora ações do governo federal para a reconstrução do Rio Grande do Sul, ressaltando a entrega de moradias em Viamão e a assinatura de ordens para a construção de mais de 2.000 casas em municípios gaúchos.
3: Marcon ressalta que as cidades contempladas foram atendidas independentemente das posições ideológicas de suas lideranças, demonstrando o compromisso da atual gestão com o Estado, fortemente atingido por eventos climáticos e com a população que necessita de habitação.
2: Valdenor Pereira, do PT da Bahia, comemorou os 37 anos de emancipação de Bom Jesus da Serra, Lagoa Real e Mirante, os 146 anos de Jacaraci e os 149 anos de Brumado, municípios vinculados à área de atuação de seu mandato.
3: Valdenor Pereira saudou moradores, lideranças e representantes dos poderes municipais pelas comemorações entre os dias 7 e 13 de junho. Ele cumprimentou ainda os participantes da plenária virtual sobre violência de gênero e políticas públicas voltadas para as mulheres.
2: Ao assumir o mandato, Paulo Soares, do Podemos de São Paulo, declarou representar os municípios do interior paulista. O parlamentar garante que vai atuar em defesa da saúde pública, das instituições filantrópicas, das APAES e de uma maior descentralização dos recursos públicos.
3: Paulo Soares também defende medidas para reduzir filas de espera por consultas, exames e cirurgias no Sistema Único de Saúde. Segundo o deputado, é necessário fortalecer hospitais filantrópicos e atualizar a tabela do SUS para ampliar a capacidade de atendimento à população.
1: Educação.
2: Soraya Santos, do PL do Rio de Janeiro, cobra a aplicação de leis de combate à violência escolar. Ela cita casos recentes de agressão e defende que as escolas registrem as ocorrências junto aos órgãos competentes para garantir proteção aos estudantes.
3: A congressista se preocupa com os estímulos à violência e com a formação de gangues entre jovens. Soraya Santos recorda que a segurança escolar passou a ser uma meta específica da educação e defende a conscientização da população como instrumento para enfrentar o problema.
1: Saúde.
2: A Comissão de Constituição e Justiça aprovou proposta que proíbe graduação à distância para cursos da área da saúde. A repórter Paula Bittar acompanhou a discussão sobre a matéria.
4: A Comissão de Constituição e Justiça da Câmara aprovou uma proposta que proíbe a realização de cursos de graduação da área da saúde e de educação física na modalidade de ensino à distância. O relator na comissão, deputado Orlando Silva, do PCdoB de São Paulo, ressaltou o direito à saúde previsto na Constituição e afirmou que os cursos da área exigem o desenvolvimento de habilidades que são ligadas ao contato direto com o paciente, materiais biológicos ou ambiente clínico, e que o modelo à distância, mesmo que preveja momentos práticos, pode se mostrar deficiente em proporcionar uma experiência supervisionada indispensável para a segurança do paciente e a qualidade dos serviços. A deputada Cristo Nieto, do PL do Rio de Janeiro, por outro lado, disse que a proibição pode prejudicar muitas pessoas.
5: Impedir uma modalidade de ensino à distância, isso pode ser um cerceamento, inclusive, da própria liberdade de muitos de quererem fazer e adotar esse tipo de modalidade, até por situações específicas. Tem, por exemplo, que pessoas que trabalham fora, que talvez não tenham condições de estarem ali em loco na faculdade e podem muito bem querer adotar essa modalidade EAD.
4: Já a deputada Talíria Petroni, do PSOL do Rio de Janeiro, se posicionou de forma contrária ao ensino à distância para esses casos.
6: Acho que isso pode, muitas vezes, popularizar o acesso ao ensino superior, garantir uma ampliação do acesso à educação, mas nos casos de saúde é algo que eu não consigo compreender como há um grupo que acha natural que você tenha médicos se formando por EAD, enfermeiras se formando por EAD.
4: A proposta que proíbe a realização de cursos de graduação da área da saúde e de educação física na modalidade de ensino à distância já pode seguir para análise do Senado, a não ser que haja recurso para votação pelo plenário. Da Rádio Câmara, de Brasília, Paula Bittar.
1: Homenagem.
3: Dr. Fernando Máximo, do PL de Rondônia, presta homenagem aos 115 anos da Assembleia de Deus no Brasil, comemorados hoje. Ele realça a atuação da igreja na transformação espiritual e social e fala do apoio a famílias e pessoas em situação de vulnerabilidade.
2: Dr. Fernando Máximo elogiou a atuação de lideranças religiosas de seu estado e do país, destacando o trabalho desenvolvido em benefício das comunidades e manifestou seu desejo de que a instituição continue expandindo suas atividades e alcançando mais pessoas.
1: Relações Exteriores.
3: Chico Alencar, do PSOL do Rio de Janeiro, defende uma solução diplomática para o conflito no Oriente Médio. O parlamentar analisa que ações militares durante acordos de paz agravam a instabilidade na região.
2: Chico Alencar também critica posições adotadas pelo governo norte-americano em política externa e imigração. Ele pede respeito à soberania dos países, à democracia e aos direitos humanos como princípios fundamentais para as relações internacionais.
3: Termina agora o Jornal Câmara dos Deputados, produzido pela Rádio Câmara, com trabalhos técnicos de Wellington Teles e apresentação de Val Monteiro e Márcio Aquilissardi. Uma boa noite para você.
2: A Voz do Brasil volta amanhã. Boa noite.
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0: Daqui a pouquinho, Noite da Onda.
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1: Pois é, Carlo Ancelotti deve promover mudanças na seleção brasileira para o confronto diante do Haiti, marcado para amanhã, 9:30 PM na Filadélfia. Após a estreia, o treinador trabalha com alternativas para ajustar a equipe. Danilo, Fabinho e Matheus Cunha aparecem como principais candidatos a ganhar uma oportunidade entre os titulares. Outra possibilidade é a entrada de Luiz Henrique, o que permitiria ao técnico retomar o esquema com 4 jogadores de características ofensivas. Durante a preparação, Rafinha e Gabriel Magalhães realizaram controle de carga física, mas a expectativa é de que ambos estejam à disposição para a partida. Já Neymar segue em fase de transição física e talvez não deve ser relacionado para o confronto. O atacante continua realizando atividades específicas sob acompanhamento da preparação física. A tendência é de que Ancelotti utilize a partida para buscar maior equilíbrio da equipe e observar novas opções dentro do elenco brasileiro.
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1: Onda Livre, boa noite. A partir de agora tem eu, Thiago Marquezine.
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1: É, Noite da Onda que está no ar para você em 105,3. Vamos juntos até a meia-noite com muito mais sucessos no seu rádio, com a melhor programação em 105,3. Você, claro, faz essa Noite da Onda ficar muito mais gostosa se estiver em companhia junto comigo por aqui na melhor programação, tá bom? Então fica comigo, essa Noite da Onda só tá começando com as melhores músicas.

0: Onda Livre, boa noite, 9h36.
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0: fechando nossa primeira sequência. Bora para um rápido intervalo. Volto já, rapidinho.
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0: Tá na onda, tá com tudo, já estamos de volta e bora seguir por aqui. Solta aí, produção, essa é boa demais.

0: Fechando mais uma sequência, aquele intervalo rapidinho, já já tem muito mais aqui na sua Noite da Onda.
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0: Onda Livre, boa noite. Por aqui segue Thiago Marquezine e vamos juntos até a meia-noite.
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0: Abrindo mais uma hora com as melhores músicas pra você, essa é a sua Noite da Onda. Lembrando que a partir das 11 horas tem Onda Romântica. Bora que tem mais.
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0: fechar mais uma sequência esperta, aquele rápido break. Você não tira o ouvido do rádio, não sai daí não.
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2: 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Tá na onda, tá com tudo. Já estamos de volta, ó. Já tá seguindo a Onda Livre no Instagram? @OndaLivreFM. Nós estamos no Insta, hein? Deixa o seu seguir por lá e o seu like no fanpage facebook.com/OndaLivreFM. Combinado? Bora com mais sucessos.
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1: Onda Livre, boa noite, 10h47.
2: 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E é desse jeito que a gente vai, Adriano.

0: Fechando a noite da onda e logo após o intervalo tem o quê? Onda Romântica pra você.
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0: Onda Livre, boa noite. Por aqui segue Thiago Marquezine, vamos juntos até a meia-noite.
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0: Onda Romântica.
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0: Abrindo mais uma edição do nosso Onda Romântica por aqui. Bora falar de amor, bora mexer com o seu coração. Nessa noite gostosa que só tá começando.
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0: Fechando nossa primeira sequência com esse grande sucesso, o Onda Romântica volta já.
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0: Onda Livre. De volta com mais músicas do Onda Romântica, seguindo em frente até a meia-noite. Tem mais músicas pra você.

0: Saideira, deixa Onda Romântica. Um beijo carinhoso pra você. Até amanhã.
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1: Onda Livre, meia-noite 57.
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0: Onda Livre, 2h41. Bom dia!
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2: Esticado o prazo para o pagamento da taxa de inscrição do Exame Nacional do Ensino Médio. A data final seria nesta quarta-feira, mas foi ampliada até a próxima segunda, dia 22. A taxa de inscrição custa R$ 85,00. Para realizar o pagamento, é preciso gerar a guia, que está disponível na página do participante no portal do Instituto Nacional de Estudos e Pesquisas Educacionais Anísio Teixeira. Esse acesso é feito pelo portal gov.br. O valor pode ser quitado em qualquer banco, casa lotérica ou aplicativo de instituição financeira via Pix, cartão de crédito ou débito. Estão isentos da taxa candidatos ao Enem matriculados no terceiro ano do ensino médio em escola pública, os que cursaram todo o ensino médio em escola pública ou como bolsista integral em escola particular e com renda de até um salário mínimo e meio por pessoa. Também estão liberados do pagamento os participantes do Pé de Meia, pessoas em vulnerabilidade socioeconômica e com registro no Cadastro Único, e as que informaram que vão usar os resultados para conseguir o certificado de conclusão do ensino médio. Da Rádio 2, Fabíola Altran.
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0: Onda Livre, bom dia, 3h47.
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2: O preço da soja variou pouco nos últimos dias, com a saca vendida em torno de R$130 em Paranaguá, indicam dados do CPEA. A demanda no geral está aquecida, seja por parte de compradores de dentro ou de fora do país. Esse cenário poderia puxar os preços para cima, mas isso não acontece basicamente porque a oferta de soja é alta. A safra no Brasil é recorde e a produção mundial também deve fechar o ano com crescimento. Da Rádio 2, Humberto Ferretti.
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0: Onda Livre, 4h13 no Onda Sertaneja. Bom dia, sou!
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2: Aposentados e pensionistas do INSS que tiveram descontos indevidos em seus benefícios têm até o próximo sábado, dia 20 de junho, para contestar as cobranças e garantir o direito de receber o dinheiro de volta. A medida faz parte de uma grande força-tarefa que foi iniciada após investigações da Polícia Federal revelarem um esquema de fraude e desvios de dinheiro em aposentadorias e pensões, que já resultou na devolução de mais de 3 bilhões de reais para mais de 4 milhões e 700 mil segurados. Para garantir o ressarcimento de valores descontados entre março de 2020 e março de 2025, o cidadão precisa primeiro verificar o extrato de pagamento pelo aplicativo ou site Meu INSS, pela Central 135 ou em uma agência dos Correios. Caso identifique alguma cobrança de mensalidade associativa não autorizada, é preciso registrar a contestação usando um desses mesmos canais. A entidade responsável pelo desconto, então, terá prazo de 15 dias úteis para se manifestar. Se não houver resposta ou se for comprovada irregularidade, o sistema libera a opção de adesão ao acordo, que garante a devolução do dinheiro de forma simples, sem a necessidade de acionar a justiça. O dinheiro corrigido cai direto na conta bancária do beneficiário em até 3 dias úteis. Quem perder o prazo de contestação desse sábado não poderá assinar o termo de acordo de devolução. Da Rádio 2, Milena Abreu.
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0: Onda Livre, 4h48. Bom dia no Onda Sertaneja.
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2: Os microempreendedores individuais que perderam o prazo para entrega da declaração anual do Simples Nacional devem regularizar a situação o quanto antes para evitar multas maiores e até o bloqueio do CNPJ. Mesmo com o fim do prazo da entrega, o envio do documento continua sendo obrigatório e quanto antes o MEI regularizar a situação, melhor. Atualmente, o atraso gera multa mínima de R$50 ou de 2% ao mês sobre o valor dos tributos declarados, ou seja, quanto mais rápido a situação for resolvida, menor o valor da multa. Para ficar em dia com a Receita Federal, o MEI deve acessar o portal do empreendedor na internet e preencher os dados de faturamento do ano calendário correspondente, informando todas as receitas obtidas com comércio, indústria ou prestação de serviços. O sistema também exige que o MEI informe se houve ou não a contratação de algum funcionário no período. Após revisar todas as informações financeiras e transmitir o documento, o sistema vai gerar uma guia de pagamento da multa e o recibo de entrega, que deve ser salvo e guardado pelo microempreendedor como comprovante oficial de regularização da empresa. Da Rádio 2, Milena Abreu.
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0: daqui a pouquinho, Memória Sertaneja. 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
2: Onda Livre, meus compadres. Bom dia pra você, meu companheiro. Estamos chegando no batidão. Mais uma edição do Memória Sertaneja. Rapaz, o tanto que é bom estar aqui com vocês, né? Madrugada bruta demais da conta. Você já tá preparando pra mais um dia de labuta? Graças a Deus, né, meu compadre velho? Porteira que ela vai abrindo. O nosso Memória Sertaneja tem sempre uma ofertagem dos amigos do Jardim São Pedro Supermercados. Vai estar feliz demais de poder já começar trazendo essa cantiga linda pra vocês, rapaz. Isso aqui é do tempo que seu Madruga devia só aluguelzinho lá no Chave, ó. Apreciei! Bom dia pra você!
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0: Onda Livre, 5:24. Um ótimo dia!
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0: Livre, meus compadres, tá na onda, tá com tudo. 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
2: Depois do embate entre os deputados Zé Trovão do PL de Santa Catarina e Paulo Pimenta do PT do Rio Grande do Sul, a comissão mista aprovou a medida provisória que prevê proteção aos caminhoneiros para não receberem valores abaixo da tabela para o frete. Pimenta desmarcou reunião na terça porque acusava o relator Zé Trovão de ter incluído jabutis, itens sem relação com a pauta principal. Nesta quarta, já com o presidente eleito para a comissão, o senador Carlos Fávaro do PSD do Mato Grosso, Pimenta não contestou. Trovão disse que na véspera estava firmando um acordo com o governo para mudanças no texto, que teria sido ignorado pelo parlamentar gaúcho, e anunciou uma possível greve dos caminhoneiros. Zé Trovão avalia que agora a votação será rápida no plenário.
3: Ali era uma reunião fechada entre parlamentares, ouvimos todos os pontos, entendemos as necessidades e daí chamamos e falamos, ó, a situação é essa, e aí? Toca pra frente que a gente não pode ficar sem a MP. Eu já deixei claro que se não fizesse naquela hora, a MP ia cair, e ela ia caducar dia 16. Então, aceitamos e agora vamos pro plenário. E lá vai ser bem mais tranquilo, bem mais calmo, só votação. Então, não tem destaque, não tem mais nada em plenário. Só vamos tocar pra frente.
2: A MP precisa ser aprovada até o dia 16 de julho, inclusive no Senado, para não perder validade. O texto torna obrigatória a emissão prévia do Código Identificador da Operação de Transporte, o chamado CIOT, para qualquer frete. Se o preço do transporte for inferior ao piso mínimo obrigatório, o documento não é gerado e a viagem fica impedida de ser realizada, sob pena de multa. Agência Rádio Web de Brasília, Alan Barbosa.
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0: Livre agora, 5h37, dia pra você, Porco Sortou!
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0: Livre 5h44 aqui na Onda. Um ótimo dia pra todo mundo, Porco Sortou!
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0: Onda Livre, 5 horas 47 minutos. Pra você madrinhado aqui na Onda, um ótimo dia.
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2: Aberta a seleção para vagas temporárias no IBGE. Serão contratados 1.414 profissionais para o Censo Agropecuário, Florestal e Aquícola e também para o Censo Nacional da População em Situação de Rua. Os salários são de perto de R$3.000 no caso do cargo de ensino médio e de R$5.255 para nível superior. As inscrições vão até 15 de julho e devem ser feitas pela internet no portal da banca organizadora, que é o Instituto Avalia, que é o avalia.org.br. Os selecionados serão contratados temporariamente. A duração inicial é de até 12 meses, mas pode ser prorrogada por até 48 meses, dependendo da necessidade do IBGE. As vagas são de ensino médio e superior, a maioria para o cargo de analista censitário e o restante para agente censitário de qualidade. A jornada de trabalho é de 40 horas para as duas atividades. Há oportunidades para várias áreas de formação, como agronomia, assistência social, ciência de dados, geografia, jornalismo e economia, por exemplo. Entre as atividades exigidas estão planejamento, coleta e análise de dados, relatórios técnicos, desenvolvimento de sistemas, produção de conteúdo e apoio às equipes de campo. A taxa de inscrição custa R$ 41,76 para a função de agente censitário de qualidade e R$ 37,50 para analista. Da Rádio 2, Fabíola Altran.
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0: livre, 6:09, um dia abençoado pra todo mundo, menino.
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0: Onda Livre, 6h15 no 75,3. Bom dia pra você.
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0: Padre tá na onda, tá com tudo, menino. 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
2: Prepare os casacos e os cobertores. Uma nova frente fria chega ao centro-sul do país a partir desta quinta-feira e deve derrubar ainda mais as temperaturas, trazendo chuva forte e temporais para algumas localidades. De acordo com as mais recentes previsões meteorológicas, a massa de ar polar chega pelo Rio Grande do Sul e até o final de semana se espalha por Santa Catarina, Paraná, Mato Grosso do Sul, São Paulo e Rio de Janeiro. Principalmente as madrugadas serão geladas, com geadas isoladas e termômetros próximos de 0 grau nas áreas mais serranas. O alerta principal fica para sexta-feira, dia em que estão previstas chuvas e rajadas de vento na região centro-sul do país. O fim de semana promete ser de muita instabilidade e temperaturas mais baixas nessa porção do território brasileiro. Na Rádio 2, Milena Abreu.
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0: Pauta Livre, agora 6h31. Um ótimo dia pra você, Porco Sorto do Mato.
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2: Quase 100 startups brasileiras participaram do Web Summit Rio 2026, com o objetivo de ampliar conexões internacionais, atrair investidores e abrir caminho para novos negócios no mercado global. Realizado no Rio de Janeiro, o evento reuniu empreendedores, investidores e especialistas em tecnologia de diversos países. A delegação foi organizada pela Agência Brasileira de Promoção de Exportações e Investimentos, Apex Brasil, e contou com empresas de todas as regiões do país, atuando em áreas como inteligência artificial, sustentabilidade, bioeconomia e transformação digital. A diretora de negócios da Apex Brasil, Maria Paula Veloso, destacou a expectativa da agência em ampliar as oportunidades de negócios para as startups participantes.
3: Apex Brasil se posicionando aí como um hub, né? E parceria para que todas as startups possam fazer negócios.
2: Além da participação em palestras e exposições, as startups passam por treinamentos, mentorias, sessões de apresentação para investidores e rodadas de negócios voltadas à expansão internacional. Segundo a Apex Brasil, a iniciativa busca preparar os empreendedores para competir em mercados globais e transformar conexões em oportunidades concretas de crescimento. A Maria Paula Veloso ressalta a evolução das empresas ao longo da preparação para o evento.
3: A Apex Brasil se orgulha de estar fazendo parte mais uma vez e assim, o treinamento de pitch eu já vi, a gente vê quanto que se evolui do primeiro treinamento até o final e com certeza na batalha lá, quando vocês estiverem no palco, mas vocês vão conseguir sem dúvida usar dessas do que a gente está podendo conhecer para vocês para poder cada vez mais gerar negócios.
2: Nessa edição, a agência também promoveu encontros entre startups brasileiras e investidores internacionais interessados em conhecer soluções desenvolvidas no país e identificar oportunidades de investimento e parceria. A expectativa é ampliar a presença das empresas brasileiras em mercados estratégicos e fortalecer o posicionamento do Brasil no cenário global de inovação. Grupo Rádio Web 25 anos, áudio que amplifica com conexões. Produção e reportagem, Virgínia Alves.
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0: Essa cantiga maravilhosa, Memória Sertaneja, vai virando lenda, vai virando em perna, né? Agradecendo demais a audiência sua, é claro que depois do intervalo, nós já vamos socar a bota no Onda Sertaneja, que vem chegando com tudo, com os amigos do Jardim São Pedro Supermercados, hein? Então fica aí, grudado que nem carrapado na orelha de potrinho, que depois do intervalo, Onda Sertaneja, compadre!
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23: Onda Livre, compadre velho. Bora lá então, meus patrão. 7:06. Chegando mais uma edição do nosso Onda Sertaneja. Sexta-feira, 19 do mês de junho, rapaz, hoje tem jogo da seleção. Vamos trazer toda a informação pra você também. Porteira que ela vai abrindo, tá só começando mais uma edição do nosso programa Rústico, o nosso Onda Sertaneja desta sexta-feira, né? 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Tá só começando o batidão. E a primeira de hoje já chega firme por aqui. Bom dia, compadre!

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1: Também cavocada agora 7 horas e 20 minutos. Rapaz, chegando mais informação, bora lá, menino.

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1: Tô bem, Cavocada. Fala aqui da Copa e o Danilo no lugar do Ibanez, o Matheus Cunha na vaga do Igor Thiago. O Carlos Celotio mantém o mistério, mas indica duas ou três mudanças, né? Ele vai ganhar o time aí, a seleção, a partida de hoje diante do Haiti no Filadélfia. Pela segunda rodada da Copa, o grupo C, né? Então o Celotio tá afirmando que vai fazer mudanças na seleção. Ficou irritado, inclusive irritado com a imprensa também. Vamos ver como é que vai ser hoje, né?
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1: Valeu, Cabocada, 7:25, bom dia.
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1: Da Livre Cavalcada, 7:28. Estamos de volta. 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Agora 7:30, mais cantiga, Marília Mendonça por aqui. 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

0: aqui no nosso programa. Grosso que nem cintura de sapo, hein, rapaz? Chama o Samu, creminho. Um abração especial, meu amigo Carlos Anger e o Robertinho também, rapaz. Vamos estar juntos em breve, vou passar aqui a data pra vocês aí conferir. Sheba, Carlos Anger e Robertinho juntos no Projeto Modão, né? Companheiro, vem! Que mais aqui? O meu amigo Ditinho, a Neidoca também, deixa eu ver quem é que chegou aqui, deixa eu ver. Ah, é a Val que já tá apertando o botãozinho lá, né? Pera aí, vou lá abrir pra ela, ela já fala aqui já.
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9: Tenha uma alimentação saudável. Uma boa alimentação pode evitar o surgimento e também ser responsável pelo aparecimento de doenças. Depende do que você coloca no prato. Dica número 1 dos nutricionistas: descasque mais e desembale menos. Prefira alimentos orgânicos. Sim, alimentos orgânicos costumam ter os valores mais altos, mas com a sua popularização, os preços já estão mais baixos.
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0: Vamos dar livre, compadre. 8:03, banda Projeto Raiz, voltando passado no nosso Onda Sertaneja com os amigos do Jardim São Pedro, supermercados por aqui, patrocinador oficial do nosso programa, rapaz. As Minhoca Antiga, pra você apreciando aqui junto com a gente, vai participando, 19996494351 também, né? Muito bom, Caboclinho! Nós vai prosseando com a turma toda aqui, né? E também você sabe que a gente traz sempre as miodicas. 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É hora de nós moer as palavras rapidamente agora e já voltar abrindo mais uma hora aqui com muito sertanejo, com muita cantiga bruta. O Onda Sertaneja pra você.
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4: Agora 8:09, bom dia, Creminho.
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Muito bem, cabocada, 8 horas e 11 minutos, o nosso Onda Sertaneja de volta no batidão, a Suelen participando com a gente, oi Creminho, bom dia pra você também, agradecido aqui as palavras junto com a gente, obrigado, obrigado, bom dia também, meus amigos lá do sítio Colônia 1, no Arte da Serra, a minha amiga Adriana, o Otávio, toda a famiagem também, apreciando aqui a onda, agradecido aí, preparando mais um dia de labuta também, né? Que mais, meu amigo Heitor, o Heitor tá lá no Sparks, né? Abraço aí, turma, agradecido aí também, viu? 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Entregando também na cidade do São Pedro. 8 horas, 14 minutos, mais cantiga.

0: lá, meu compadre. 8:22, Max Olive, meus braços, creminho, com os nossos amigos do Jardim São Pedro, supermercados, que a pouquinho vou trazer mais uma dica bruta de uma promoção chique no talo que tá rolando por lá também. 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
0: Onda Livre 8:27, bom dia.
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0: Da Livre, compadre, 8h30, caboclo, ótimo dia pra você, rapaz, bom dia, aqui a Mariana, curtindo também, que mais? Meu amigo Eduardo Rodrigues, lá da Estratégia, tá apreciando a onda, agradecido aí também, o Felipe, o Guilherme, os amigos lá do World Burger, fala, Filipão, um abraço pra você, tá lá no Brotas, né, nesse momento, abraço aí, toda a família de Montanari lá, meu amigo Cláudio, a Lígia, todos meus amigos por lá também, né, amanhã também tem mais um sorteio na CISP. Tá lá o meu amigo Flavinho, meu amigo Ernesto, o João, toda a famiagem, a Márcia, a Renata, toda a turminha lá. Amanhã diretamente, direto do YouTube. E nós vamos estar lá também, né? Trazendo aqui no Onda Livre todas as novidades, toda a expectativa para mais um sorteio. Sorteio dia dos creminhos. 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Boa, bruto, velho. Aqui a Mariana também tá participando com a gente. Oi, Mariana. Ótimo dia pra você, creminho. Tá chegando mais cantiga. Agora tem Ed Brito, Samuel.

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3: Onda Livre tá na onda, atacou tudo, meus companheiros. 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

Roda Livre com o Padre, 8:51, rapaz. 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Lá vem mais cantiga! Tem Eduardo Costa por aqui, 8:52. Dia pra você, Crevin!

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0: Tá livre com o Padre 9 horas, acabou com moda linda pra você conferir aqui na onda, meu patrão. Antes de nós virar em perna, tem mais informação. Também quero mandar um abração aqui, um parabéns a Girassol, né? Que tá fazendo aí aniversário hoje. Bom dia, bom dia. Cadê o nome aqui do pessoal, João, todo? Ah, completando 6 aninhos. Eita, parabéns, e mais da conta. A Diana tá contando aqui pra gente, né? Que mais aqui? A Sueli e o Binho. O Binho, alá, compadre. Bom dia pra você. O Ailton também participando com nós. Agradecido aí demais da conta. Tem mais gente bacana aqui, curtindo. Pessoalzão, o César, o Giovanni, o Vando, o Martelo. Pediu aqui a cantiga. No Brotas. Agradecido aí, turma. Mais informação chegando, bora lá.
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0: Muito bem, meus patrão, previsão do tempo para esta sexta-feira, 19 do mês do junho. A sexta-feira que vai ser de sol com nevoeiro amanhecer. Muitas nuvens à tarde e à noite. Mínima da madrugada 10 graus e a máxima 24 graus, de acordo com informações do site Clima Tempo.
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0: Muito bem, festa da manhã que chega com tudo, com muita informação, em dia de jogo da seleção. O meu compadre Guilherme Santos vai trazer para vocês muita informação, né? Tá ali já em reunião com a produção da festa da manhã. Tô vendo eles todos ali proseando, se preparando-se muita informação, tudo que vai acontecendo aí. Tissé trazer muito mais. O que foi, produção? Ah, hoje tem uma oportunidade, pode ser que o Rafinha se torne o maior artilheiro da Copa do Mundo, hein? Olha aí, é verdade mesmo. Que foi, produção? Ah, só fazer 17 gols hoje contra o Haiti. Ah, agora tô sabendo.
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32: Bom dia!
0: Onda Livre, bom dia pra você, uma ótima manhã, boa sexta-feira! Hoje é sexta-feira, 19 de junho de 2026.
33: É sexta-feira!
0: Bora com tudo na programação da Onda, hein? Hoje tem R$150 no Pix.
32: Uau!
0: Boa sorte pra você que tá participando. Já pensou? R$150 já dá aí, ó, passar o finalzão de semana comemorando. Uau! Bora com tudo então, manda aí seu alusão, seu beijo, fique à vontade. Chama no WhatsApp 19996494351 para mandar seu alusão para aquela pessoa toda especial nessa manhã de sexta-feira. Tem aniversariantes do dia, daqui a pouquinho vamos mandar aqui os parabéns a todos os aniversariantes. Bora, também temos aqui mais sorteios, tem camiseta torcida da Onda, camiseta para você torcer assistindo aí a seleção logo mais, hein? E vai Brasil! Tamo aqui, ó, na torcida! Já já as previsões astrais, tem o resumo da sua novela favorita também e muita informação. Por isso, fique ligado, simbora com tudo nesta sexta-feira.
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0: Bora começar com a nossa mensagem do dia. Leve isso para a sua vida. A vida vai cobrar os R$50 de quem viu cair do bolso de alguém e não avisou. A vida vai cobrar a traição de quem traiu. A vida vai cobrar de quem mentiu para não pagar o preço. A vida vai cobrar de quem atrasou o corre do outro para se sobressair. A vida vai cobrar a empatia de quem não usou com quem merecia. A vida cobra. E o mundo gira. E num giro desses, o universo devolve tudo aquilo que fizemos para alguém. Pense nisso, um ótimo dia, boa sexta-feira, leve isso pra sua vida.
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0: Bom dia! Bora começar muito bem desse jeito. Rick Renner na programação A Força do Amor.
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Onda Livre, bom dia pra você, 9:25. Página de amigos aqui na programação da festa da manhã desta sexta-feira. Sextou com muita música, muita alegria pra você, né? Coisa boa demais. Bora participar aqui também. Teve Leonardo, amanhã teve César Menotti Fabiano e também Luan Santana na programação, hein? Vamos começar aqui com as primeiras previsões astrais, então. Simbora! Ariano, Ariana, bom dia pra você. Comece o dia pelo prazer, um cafezinho com quem desperta seu sorriso, uma ideia criativa, um mimo de conforto ou mensagem carinhosa vão alegrar o coração hoje. Uma conversa em família vai destravar um assunto de dinheiro. Fale com jeito e resolva tudo. A agenda poderá virar de ponta cabeça depois. Respire e se organize. Amor e criatividade em alta para você hoje. Touro, bom dia. A semana terminará com o carinho da família e autoestima. Será bom momento para investir em mais conforto e dar um toque pessoal na decoração da casa. Inspiração para escrever ou para novos estudos não faltará hoje. Algo maior será construído para o futuro. Hora de ganhar mais, fortalecer suas bases material e afetiva e se estabilizar. Gêmeos, bom dia para você. Emende uma reunião de trabalho com um programa gostoso na sequência, tá? Envie uma proposta ou faça uma ligação que foi adiada. A semana terminará com trocas agradáveis e muito charme. Negócios estarão aquecidos, então circule, investigue novidades e descubra oportunidades de investimento ou de compras. Amor com palavras instigantes em parceria. Câncer, bom dia para você. Boas notícias na área financeira levantarão o astral. Pagamento, proposta ou reconhecimento do seu talento vai ampliar perspectivas. Valorize seu trabalho, negocie sem timidez e aproveite o apoio de amigos para impulsionar um projeto. Mensagens e convites poderão mudar os planos do fim de semana para melhor. Então fortaleça aí a sua autoestima. Daqui a pouquinho, mais previsões astrais para você aqui na programação da Festa da Manhã. A gente segue trazendo Menos é Mais. Bom dia, champanhe!

0: Onda Livre, bom dia pra você, 9:36. Erro gostoso, Simone Mendes, na programação aqui pra você. Uma ótima manhã. Hoje é sexta-feira, tem jogo do Brasil. Estamos aqui na torcida pelo Brasil, né? Vamos ver se a gente sai com a vitória hoje, né? Vamos jogar com tudo aí, hein? Estamos aqui, ó. Daqui a pouquinho quero atualizar aí sobre as horas que antecedem esse jogão de bola. Fica ligado já todas as informações pra você aqui na programação também. Mandar um beijão aqui, um bom dia pra Sol que tá na sintonia. Tá mandando parabéns pra neta, né? Que chama Girassol. Tá fazendo hoje 6 aninhos. Parabéns, felicidades, muita paz, muita saúde. E obrigado aí pela participação, tá? Daqui a pouquinho todos os aniversariantes do dia também, tá? Mandar aqui um bom dia também a Eveline. Obrigado pela participação. Beijo carinhoso aí. Boa sexta-feira. Sextou, gente. Vamos com mais previsões astrais. Bom dia pra você que é de leão. Jogue a autoestima para cima. A semana terminará com autocuidado e renovação da sua imagem. Vênus e Lua em seu signo atrairão negócios e amizades em um novo ambiente. Você estará radiante. Sua simpatia ajudará no que depende da boa vontade alheia. Entre em um grupo e supere desafios. Virgem, bom dia para você. Desacelere. Avalie suas expectativas no amor e na carreira e visualize o que quer para o futuro. A semana terminará com um clima mágico e reencontros motivadores. Mesmo que precise trabalhar, dedique um tempo para se conectar com a natureza, meditar e restaurar suas forças. Mudar hábitos trará maior bem-estar. Libra, bom dia para você. Boas risadas, convites, conversas motivadoras darão fluidez aos encontros e interações de hoje. Solte a curiosidade e aposte no bom humor para lidar com as diferenças. Explorar outra cultura e ampliar amizades é um passo maior na carreira também. Marcará o dia que será de sucesso em tudo que fizer. Escorpião, bom dia. Reconhecimento profissional levantará o astral e abrirá portas, tá? Um resultado entregue, elogio ou contato fluente poderá fortalecer seus prestígios e posição. Então valorize seu trabalho e cobre um valor justo. Uma parceria vai favorecer planos de viagem, curso ou contrato de longo prazo. Invista na sua imagem. Daqui a pouquinho mais previsões astrais aqui na programação para você na festa da manhã. Gustavo Lima.
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0: bom dia pra você, 9h44, hein? Marília Mendonça, Maiara Maraíza, que lindo, né? Te quero pra mim aqui na programação da Festa da Manhã, fechando essa primeira sequência caprichada pra você, né? Depois do intervalo, as últimas previsões astrais, fique ligado.
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0: Bora com mais informação, vamos falar aqui sobre esse friozinho, né? A primeira onda de frio do inverno tem data para chegar, meu povo, anota aí. Junto com a nova estação, já no próximo fim de semana, né? Oficialmente, o inverno tem início domingo agora, dia 21. E com ele vem também uma onda de baixas temperaturas. É, estamos aqui com esse friozinho hoje, mas o inverno ainda não chegou, né? Segundo a Climatempo, os termômetros podem ficar até 10 graus abaixo da média. Bom, a expectativa é que o frio mais intenso dure ao menos até o início da semana seguinte. Aí vamos nos preparar para isso aí também, né? Meu Deus do céu. Bom, depois da queda mais acentuada das temperaturas nos últimos dias, a massa de ar frio ainda mantém o amanhecer gelado no sul, em parte do sudeste e também em áreas do Mato Grosso do Sul.
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15: Oi, bom dia pra você, 9:51. Bom dia pra você. Já de volta aqui abrindo mais uma sequência. Hoje tem o Pix da Onda, hein, gente? R$150, logo mais o sorteio. Boa sorte pra você que tá participando. Já fez a inscrição? Quem ainda não fez, bora fazer, hein? 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Promoção, faz um Pix aí. 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Mandar mais beijo aqui, obrigado a Patrícia pela participação aqui, uma ótima manhã, já esperando aqui o sorteio do Pix. Tem também aqui a Ana, né? No Monte Líbano. Obrigado, querida, pelo carinho, a sua participação aqui sempre. Já já as últimas previsões astrais, tá bom? A Lucimara também, no Algodual, na sintonia. Nívia, na Vila Cristina, e também a Juliana por aqui no centro. Obrigado, chega junto com a gente. Bora esquentar essa manhã de sexta-feira. Sexta-feira que o Brasil entra em campo, logo mais. Vai nessa, Brasil, estamos aqui na torcida, né? Na torcida, temos aqui a camiseta da Onda também, a camiseta torcida da Onda, para você assistir o jogo da seleção, curtindo, é claro, usando aí a camiseta lindona, maravilhosa, exclusiva pra você. Simbora com mais músicas.
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15: Vamos nessa, faltando 7 pras 10.
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bom dia pra você, 10h05. Ligação Urbana, Bruno Marrone, há 25 anos atrás, hein? Pra gente recordar aqui na programação da Festa da Manhã. Bom, agora as últimas previsões astrais, vamos conferir. Atenção, você que é de Sagitário. Sagitariano, Sagitariana, bom dia pra você. Conexão com alguém de fora abrirá caminhos para um plano importante, hein? Escute sugestões, amplie a visão e ajuste detalhes de viagem, estudo ou de um projeto também. Conversa sobre dinheiro, acordo ou investimento terão bom andamento hoje. Capricórnio, bom dia. O amor pedirá mais presença e entrega emocional. Dê atenção a quem está ao seu lado e saia da rotina com um programa diferente. Planos de viagem ou inscrição em um curso poderão mudar de direção com uma oportunidade melhor. Ajuste datas, revise detalhes e mantenha flexibilidade. O que parecia desvio de rota terá surpresas e vitórias. Aquário, bom dia para você. Uma novidade da pessoa amada, sócio ou cliente poderá movimentar planos e ampliar perspectivas hoje. Avalie os detalhes com calma antes de decisões. Conversas objetivas ajudarão a destravar uma obra, mudança ou reorganização em casa. Finanças compartilhadas e intimidade com surpresas positivas. Termine a semana com descobertas e acordos. Peixes, bom dia para você. A semana terminará com cooperação no trabalho. Adiante tarefas e deixe a rotina mais leve. Sua criatividade ajudará em conversas com clientes, parceiros ou em uma aproximação afetiva. A pessoa amada ou sócio poderá fazer uma proposta inesperada. No amor, mais cumplicidade e bons improvisos. Ficando por aqui as previsões astrais, de volta amanhã, a partir das 9 da manhã. Daqui a pouquinho também tem todos os aniversariantes participando aqui nesta sexta-feira. A gente segue com mais Fred e Fabrício. Bom dia.

0: Onda Livre, bom dia pra você, 10h16. Lucas Morata, do jeito que eu tô. Tá aí o Lucas Morato na programação da festa da manhã. Teve o Daniel e também Fred e Fabrício. Depois do intervalo tem aqui os aniversariantes de hoje, desta sexta-feira. 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
2: Onda Livre, bom dia, 10h22 na programação da Festa da Manhã para você. Boa sexta-feira, sextou! Meu povo, daqui a pouquinho tem sorteio de prêmios pra você, fica ligado, hein? Tá participando aí das promoções da Onda, então inscrições através do site ondalivre.com.br, também pelas redes sociais. Fique à vontade, siga a Onda Livre no Instagram, @ondalivre

Parabéns a Girassol, a netinha da Diana, completando 6 aninhos hoje. Parabéns, menina. Felicidades, muita paz, muita saúde pra você, né? É, hoje é dia de festa, vai ter aquele bolo delicioso, né? Coisa boa demais. Obrigado aí pelo carinho, a participação aqui juntinho com a gente também, né? Quem faz aniversário hoje é a Adriana Aparecida, do Mário Dedini, no Centro Alcides. Também no Paraísolândia, Amanda Thaís, parabéns. No Alvorada, Ana Caroline. No Pompeia, tem a Ana Paula. É, também a Angélica, do Novo Horizonte. E a Bianca, do Kobayashi. Parabéns ao Bruno, também dos Maracás, completando mais um ano de vida. Camila Aparecida, do Jaraguá, no Ondas. Carlos Eduardo, parabéns para você, felicidades. Caroline, Jardim Monumento. Também a Duda, do Javari, fazendo aniversário hoje. Parabéns, menina, felicidade em Santa Terezinha. A Érica também faz aniversário. A Giovana Vieira, em São Pedro. Tem também na Vila Resende a Isabela Ramos. Parabéns! A Jane Cristina, em Santa Terezinha. E Chácaras Nazaré 2, a Jéssica Rodrigues, completando mais um ano de vida também. Parabéns! Parabéns, felicidades, são os votos de toda a turma da Onda. Bom dia! Seguindo com muito mais sucessos. Bom dia pra você.

Onda Livre, bom dia pra você, 10h47, Lara, Mil Versões, também Zezé de Camargo, irmão da Lua, amigo das estrelas, Zenete Cristiano, amigo taxista e Felipe Araújo, estranho de novo. Vou dar um bom dia aqui, especial pra Conceição, na sintonia com a gente, bom dia pra você, todo o pessoal, toda a família, no bairro Pauliceia, né, na sintonia. Tá querendo participar de todas as promoções? Bora fazer inscrição aí pelo site App Face ou Insta da Onda. Boa sorte pra você, hein? Também mandar aqui um grande abraço, obrigado pelo carinho sempre. A Viviane participando, a Aretuza, Ana Maria por aqui também. Abraço especial aí, o Spock tá sempre também juntinho com a gente. Bom dia, bom trabalho pra você. É, tá trabalhando e ouvindo a programação aqui da Onda Livre FM, hein? Já preparando aquele churrascão na torcida pelo Brasil. Abração pra você aí, obrigado pelo carinho sempre, né? O que mais chega por aqui? Deixa eu agradecer a participação também da Kátia. Kátia, bom dia pra você, querida. Obrigado aí pela sua participação também. Uma ótima manhã de sexta-feira. Sextou com o Brasil em campo. Tamo junto!

ocorra um ataque na banca onde Otoniel trabalha. E Silvana avisa a Ulisses que Pilar está de mudança para a casa de Arthur. Aí o resumo para você no capítulo de hoje da novela Quem Ama Cuida, aqui na programação da Festa da Manhã. A gente segue com muito mais sucesso, 10h49.

0: Onda Livre, bom dia pra você, 11:03, tá na onda, tá com tudo, fala mansa, mais um dia de sol, hein, pra comemorar essa sexta-feira, pra sair dançando, é, pra dar essa aquecida nessa manhã. Mais um grande sucesso pra você, né? Maiara e Maraísa, meio do bobo, também Kleber e Cauã, mil adjetivos na programação e agora tá na hora de ganhar, meu povo. 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Vamos lá, fez inscrição, boa sorte. 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
0: Onda Livre, bom dia pra você, uma ótima sexta-feira. Daqui a pouquinho tem mais sorteio, mais prêmios para você que se liga aqui na programação. Manda aqui um grande abraço, um bom dia ao Santiago, sempre participando com a gente, deixando a nossa manhã mais gostosa. Mandar um beijão aqui para Estela também, todos os dias está ligadona aqui na programação. Estela, bom dia para você aí. Tá pedindo música e participando da programação, dizendo que adora acompanhar a programação da Onda Livre FM. É isso aí, beijo carinhoso para você aí também, né? Bom dia a todos também aqui, a Flávia, o Guilherme na sintonia com a gente, abração carinhoso aí, né? Maria Pereira já tá na sintonia com a gente e a Ana Maria tá por aqui também. Bom dia, tá? Ótima sexta-feira para todo mundo. Chegou com tudo aqui a sexta-feira, já tivemos o sorteio aqui também, né? Do Pix da Onda, daqui a pouquinho vai ter mais sorteios, portanto fica ligado aí, sexta-feira com muito mais prêmios, só aqui na Onda. Bora! Agora tem o nosso tema aqui, o tema da torcida da Onda. Vamos conferir ela inteirinha pra gente cantar, entrar no clima, que hoje tem seleção em campo. Bora com tudo! Vai, Brasil!

0: com a gente na torcida pelo Brasil. 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

0: Mundo Livre, bom dia pra você, 11:25. Kaique, Coração Não É de Aço, de Preto e Samuel, Romance Rosa também, Felipe, Rodrigo e Guinara. Vou dar um grande abraço aqui, um bom dia especial. É, todo o pessoal, né, sempre na sintonia, no restaurante Vacelos, tá lá o Edson, as meninas também, né? Tá lá o Thiago, obrigado aí pelo carinho, tamo junto sempre na programação aqui juntinho, né? Também o João, né? O Rude também, nosso muito obrigado na churrascaria Irmãos Rodrigues com a gente, o Nelsinho também, nosso muito obrigado pela amizade e também pela sintonia, né? Claro, juntinho com a gente aqui, nossos parceiros na programação da Onda também. Bom dia especial aqui, mais uma vez, a Cecília, né? Chegando, tá pedindo para participar das promoções da Onda, vai participar, claro, é super fácil, rápido, só fazer inscrição pelo site, aplicativo Face ou Insta da Onda. Depois do intervalo, tem as últimas sequências aqui para você da festa da manhã.
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0: Onda Livre, bom dia, 11:29.
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0: Onda Livre, bom dia pra você, agora 11:32, daqui a pouco meio-dia tem na Onda da Saudade, só com os clássicos do sertanejo. Mandar um bom dia aqui, obrigado aí pelo carinho sempre na sintonia, Nadra também, todo pessoal, né? Bom dia pra vocês, bom trabalho aí, boa sexta-feira, tamo junto. Quem mais tá por aqui? A Roseli também, obrigado, Nabalbo na sintonia, curtindo a programação da festa da manhã, tá esperando aqui o resumo da novela Coração Acelerado, vamos fazer agora.
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0: Agora, Papo de Novela, vamos lá. Sextou, hein? Resumo de hoje. Zilá conhece a Melly e se interessa em contratá-la. Nayane impede que Zilá pressione Roney. Zilá revela a Nayane que ela e Roney estão namorando. Eduarda e Leandro se encontram. Agrado e João Raul se emocionam ao ver o sucesso de sua canção. E Leandro aconselha Eduarda sobre sua carreira. Gael conta a Nayane sobre sua relação com Ana Castela. Bará convida Eva e Vânia para sair. E Sinara aconselha Nayane a esquecer João Raul. Aí o resumão, então, um papo de novela para você aqui. Agora 11:33. Bom dia! Vamos curtir o Thiaguinho? Pensamentos intrusivos. Bom dia pra você!

11:45, Diego e Vitor Hugo, na festa da manhã pra você, beijei a cura. Também teve Gabi, acostumou errado, Chitãozinho e Chororó aqui na programação. Vamos fazer sorteio, tá na hora de ganhar, vai sair um par de ingressos agora pra você curtir aquele filmaço no Cine Araújo do Shopping Piracicaba, no Multiplex Cine Araújo. Vamos lá, quem tá se dando bem é você, atenção. Ionede, final telefone 08, parabéns, parabéns, sortuda. Faturando aqui um par de ingressos, a produção fala com você direitinho, né? E aí é só você escolher o filme que você tá afim de curtir no Cine Araújo do Shopping Piracicaba. Cada filmaço, né, gente? E vamos fazer outro sorteio? Agora é um par de ingressos para o Termas de São Pedro, para você passar um dia inteirinho lá no Termas, você mais um acompanhante. Vamos lá, atenção, Cíntia, final telefone 86, faturando um par de ingressos para o Termas de São Pedro. Parabéns, menina. A produção fala com você também para retirar, tá? E também, mais um sorteio do Termas, Giovana Branco, final telefone 30 também, faturando um par de ingressos para o Termas e a produção fala com você. Obrigado aí pela participação, né? E a qualquer momento vamos fazer mais sorteios aqui durante toda a programação da Onda Livre. Na torcida pelo Brasil! Hoje tem Brasil em campo, hein? Vamos com ela, Marvila, bom dia!

0: Zona Livre, bom dia pra você, 11:53, Danilo e Davi, não mexe nas minhas gavetas, agora tá na hora de mexer aqui, o balaio da sorte, vamos fazer o sorteio de camisetas da torcida da Onda, pra você assistir o Brasil com essa linda camiseta. Vamos lá, você que tá participando, cruza os dedos, boa sorte, quem tá se dando bem é você, Edenice, fica no telefone 84, parabéns Edenice. Faturando essa linda camiseta da torcida da Onda. Já pode passar por aqui na Onda para retirar. Já é sua, tá reservado aqui em seu nome e a qualquer momento vai ter mais sorteios. Portanto, fique ligado e boa sorte.
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14: Onda Livre, bom dia, 11:57.
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14: Onda Livre, boa tarde para você. Seja muito bem-vindo aqui na programação da Onda Livre FM. Você que está chegando agora, você que já está na sintonia da Onda, simbora para mais uma hora de muita música. E a partir de agora, essa viagem no tempo, né? Pra gente recordar aqui as melhores músicas, vamos trazer aqui as lindas regravações também, tudo isso e muito mais, vamos conferir nessa tarde de sexta-feira.

Da Livre, boa tarde. Meio-dia e 15, Chitãozinho e Chororó. A mais bonita das noites. Só a primeira parte aqui na Onda da Saudade. Essa viagem no tempo aqui de todos os dias, né? Coisa boa demais. Faz a gente recordar aqui velhos e bons tempos de volta na programação, né? É, vai participando você também, mandando seu alôzão, mandando seu beijo aqui, ó. Participando das promoções da Onda. É assim que a gente gosta. E agora vamos atualizar sobre a nossa seleção.

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1: Muito bem, o Brasil entra em campo pela segunda vez na Copa deste ano. Hoje às 9:30 da noite, horário de Brasília, no Philadelphia Stadium, na Filadélfia. Pois é, o adversário é o Haiti, azarão, né, do grupo C. É, mas não vai ser fácil não, né? Bom, o Brasil vem de tropeço na estreia, empatou por 1-1 com Marrocos, jogo em que escapou de ir para o intervalo com um revés bastante pesado, né? Após o jogo, o lateral zagueiro Danilo também fez duras críticas à atuação da seleção brasileira. Bom, e o Neymar segue como desfalque e nem deixou Nova Jersey. A comissão técnica é cautelosa e não quer queimar etapas para que o camisa 10 tenha a melhor recuperação possível. Por isso, ele ainda é dúvida para o jogo contra a Escócia na próxima quarta-feira. É a tendência é que seja utilizado na fase de grupos, né, da Copa do Mundo, se o Brasil se classificar. Vamos ficar aqui na torcida, né? O Haiti chega para a partida aí contra a seleção brasileira, buscando o seu primeiro ponto na história das Copas. Vai, Brasil! 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
0: Onda Livre, boa tarde, meio-dia 23. Vai, Brasil, Onda Livre na torcida pelo Brasil. Vamos nessa. Oi, Ivone, boa tarde. Tudo bem com você? É, tá mandando aqui um abraço para o netinho Anthony. É aniversário dele hoje, o Anthony. Parabéns, felicidades, muita paz, muita saúde. Tá aí a vovó Ivone mandando aí parabéns para o Anthony, completando mais um aninho de vida hoje. Também quem tá por aqui na sintonia. Deixa eu ver aqui, mandando um abraço, o Ronaldinho da Balbo, né? Mandando um abraço aí pra esposa Nádia, os filhos Samuel, Emanuele e Gabriel. E tá mandando um abraço pra bandida também, a bandida que tá de licença médica. Logo, logo ela voltará aqui na programação da Onda, tá bom? Grande abraço pra você, Ronaldinho. Boa sexta-feira também, né? Em nome de jogador, né? Da seleção, Ronaldinho. Ei, Ronaldinho. Tá certo, ótima tarde pra todo mundo, meio-dia e 24.
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Onda Livre, boa tarde. Faltando 20 para uma, Daniel, aqui na programação Evidências. É a programação mais gostosa do seu rádio, né, gente? Mas que sequência na Onda da Saudade. Teve Chico Rei Paraná, Eduardo Costa, Mato Grosso Matias, Edson e Hudson, João Bosco e Vinícius e o Marciano por aqui, né? Bom, estamos aqui também na torcida pelo Brasil, né? Brasil entra em campo logo mais 9:30 da noite. Estamos aqui todos os dias trazendo tudo que acontece com a nossa seleção, atualizando as notícias. Temos camiseta Torcida da Onda sorteando aqui na programação. Participe e faça sua inscrição também. E vamos nessa, vai Brasil! E a gente segue na Onda da Saudade, hein? Só com os clássicos. Boa tarde pra você, hein? Uma ótima sexta-feira.

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0: Onda Livre, boa tarde pra você, meio-dia 57, Leandro e Leonardo, cerveja! Hoje é sexta-feira, chega de canseira, nada de tristeza, bora pegar uma cerveja? Bora, bora tomar uma, hoje é sexta-feira, pode trazer mais cerveja. Ô, oh, coisa boa demais, né? Gente, mas se beber, não dirija, né? Já sabe disso, né? Negócio é o seguinte, tô ficando por aqui, a gente se fala amanhã a partir do meio-dia. Sim, sempre trazendo aqui pra você na onda da saudade. E a festa da manhã, amanhã, a partir das 9 horas da manhã, certo? Na sequência, tem Thiago Marquezine chegando por aqui pra acomodar a tarde da onda até às 5, com muitos prêmios pra você e no clima da seleção, né? Estamos aqui, Onda Livre, na torcida pelo Brasil. Vai ter camiseta torcida da Onda. Portanto, fica ligado, você que tá participando da promoção, hein? Boa sorte pra você nos sorteios. Valeu, a gente se fala amanhã aqui na Onda.
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0: Onda Livre, boa tarde. A partir de agora tem eu, Thiago onda Marquezine. 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
0: Estamos chegando com a Tarde da Onda, são 1h04, está no ar mais essa edição para você em 105,3 e a partir de agora nós vamos juntinhos até às 5 horas aqui na programação da sua Tarde da Onda. É sexta-feira, minha gente, que coisa boa, hein? Vamos curtir mais essa programação juntos dessa sexta maravilhosa com os melhores sucessos, você na sintonia participando comigo, mandando seu beijo, seu abraço, curtindo junto com a gente, interagindo pelo WhatsApp da Onda, por isso já tá on, hein? 996494351. Vem com a gente, vem participando, vem interagindo, que a nossa Tarde da Onda tá quentíssima. Para deixar esse frio de lado, que eu vou falar pra você, meu amigo, que Piracicaba gelada nessa madrugada de quinta pra sexta, hein? Genésio, vou falar pra você, que coisa boa. Gosto, tá bom? Dormi ali com 3 cobertas, que delícia. Então bora pra essa Tarde da Onda, vem participando comigo, tô te esperando aqui no nosso WhatsApp da Onda, fechou? Bora que é sexta-feira, minha gente!

0: aqui na Tarde da Onda. Pra você rolou também Via Frase Perfeita, Lua Santana, Dor Desse Amor, Cleiton e Romário comigo também aqui na Tarde da Onda. Muito mais sucessos, hein? Nesta sexta-feira maravilhosa, só tá começando, tá bom? Fica comigo, porque depois do intervalo vem aí nossa primeira edição da Super Onda.
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12: Onda Livre, boa tarde, 1h22, já de volta pra você. Vamos com mais tarde da Onda por aqui. Deixa eu abrir a Supinonda e mandar beijo pra essa turma ligada aqui na Onda.
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12: Mona, que é a primeira edição e a uma atrás da outra sem parar. Deixa eu beijar essa galera comigo do WhatsApp da Onda. Minha querida Netuza, tá na sintonia. Fala, Tuza, tudo bem? Beijo carinhoso pra você, uma ótima tarde por aí também, viu? Obrigado pela sintonia, tamo junto, Netuza. Quem mais? Um boa tarde especial aqui pra minha amiga Márcia Nazato. Boa tarde, Tiago, abençoada sexta-feira, maravilhoso final de semana a todos nós. Marcinha, um beijo carinhoso, uma abençoada sexta pra você, um excelente fim de semana, tamo junto. Beijo pra ti, pra toda Rio das Pedras também, minha amiga Márcia Nazato, todas as tardes, ligada aqui na programação da Onda. Vamos que vamos! Pra começar bem demais, podia ser com eles, né? Jorge Matheus, Mistérios!

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7, faltando 15 para as duas. Edson e Hudson, papel de homem aqui na tarde da onda. Que delícia! É sucesso na Super Onda, hein? Teve Michel Teló também, Fugidinha, Jéssica Reis, Luiz Paulo e Léo, Desejo de Amar, Dalvan, Conetinho de Paula, nós dois online. Coisa boa! Vamos com muito mais sucesso, hein? Mandar um abração aqui pro Júlio César Bueno, de São Manuel. Tá na sintonia, Tiagão, sextou. Um beijo pra minha esposa Daiane e todos na sintonia. Valeu, Júlio. Aquele abraço pra você aí também, viu? Obrigado por estar curtindo junto com a gente, a Tarde da Onda. Bom dia, tarde, Tiago. Um abraço pra vocês. Manda abração pra minha esposa Nádia, filho Samuel, Emanuel e Gabriel. Um abração pra bandida Ronaldinho da Balbo. Fala, querido Ronaldinho. Super abração pra você aí, toda a turma na Balbo também, viu? Obrigado sempre pela sintonia, tamo junto, irmão. Quem mais chegando comigo por aqui na sintonia? Super beijo carinhoso também aqui pra Gisele. Boa tarde, Tiago. Manda beijo pra mim e minha irmã Margarida. Beijo, Gi. Beijo pra você, a mãe Margarida também. Obrigado pela sua participação, por estar junto com a gente aqui na Tarde da Onda, hein? Que beleza, assim que eu gosto, é a galera animadíssima chegando e curtindo junto com a gente a Tarde da Onda aqui em 105,3. Não só o meu querido Júlio César Bueno de São Manuel, mas também a turma que tá no churrascão lá, viu? Alô, Spock, tá sumido, hein, Spock? Um abração pra você aí, meu queridão. Mandou uma foto aqui no WhatsApp da Onda. Churrasco com os aposentados da delegacia e depois o pessoal da delegacia a partir das 18 horas. Valeu, meu querido Spock. Super abraço pra você aí, ó. Que beleza de churrasco, hein? Ao som da Onda, do jeito que a gente gosta, né? Um abração pra você, Spock. Valeu demais, hein? Quem mais? Boa tarde, Thiago. Anthony acabou de chegar. A festinha Adri vai ser aqui. Ele tá mandando um abraço. Hoje é aniversário dele, bem no dia da Copa. Vamos festejar. Um beijo, Thiago. Valeu, minha querida Ivone. Beijo carinhoso pra você, Ivone. Um beijo de parabéns especial aí no Anthony também. Com saúde, paz, felicidades, viu? Muitos anos de vida. Tamo junto, felicidades. Vamos demais, que agora tem Jean e Giovanni. Amor perfeito. Oh,

0: tarde, boa tarde. Duas e oito aqui na Super Onda pra você. Fechando nossa primeira edição com uma atrás da outra, sem parar por aqui. São as melhores músicas pra você aqui nessa tarde maravilhosa. Vamos pro intervalo rapidíssimo, a gente volta já. 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
0: Onda Livre, boa tarde. Por aqui segue Thiago Marquezine. Vamos juntos até às 5 por aqui.
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0: Muito bem, meus amores, 2 horas mais 14 minutos. Já estamos de volta pra você com mais tarde da Onda. E a gente segue por aqui com as melhores músicas, hein? Um beijão aqui pra Maria Pereira. Tá na sintonia curtindo com a gente. Hoje é dia de Brasil, Maria. Tamo na torcida. Valeu, sextou, hein? Beijo carinhoso pra você aí. Obrigado pela sua participação, viu? Vamos em frente com mais. Daqui a pouquinho já tem mais Super Onda, como atrás da outra, sem parar. E a gente segue curtindo agora esse modão maravilhoso. Na voz, Zezé de Camargo, irmão da Lua, amigo das estrelas. É sexta-feira!

0: próximo erro aqui na Tarde da Onda pra você. Falou também sucesso de Ferrugem, Arrependidaço e César Menotti e Fabiano. Vamos pro intervalo que a nossa Tarde da Onda volta já com muito mais pra você.
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23: Onda Livre, boa tarde, 2h32, já estamos de volta para você com mais Tarde da Onda. Seguimos por aqui, hein? É o seguinte, bora de sorteios.
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23: Olha que tem prêmios aqui na programação da Tarde da Onda para você em 105,3, sexta-feira. Coisa boa, hein? Bora liberar par de ingressos, promoção na Onda do Termas de São Pedro. Vai para você, Giovana Oliveira, final do telefone 30, no bairro Jardim Maria, em Piracicaba. Faturou, Giovana. Obrigado pela sua, para você ficar ligado aí no seu WhatsApp, que a produção entra em contato com você. Faça como ela, vai para o site, app, Face ou Insta,

0: Onda Livre, boa tarde, 2h48, pra gente fechar mais uma sequência, Juan Leandro, Danilo e Davi, fofoca do ano. Tiaguinho também por aqui, pensamentos intrusivos, e Patrícia e Manuela, chama o Samu, bora pro break, daqui a pouquinho tem mais pra você.
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0: Onda Livre, boa tarde, 12h54, estamos de volta pra você. E ó, tarde da onda, com esse tempo que tá voando, hein? Já aí, faltando 5 pras 3 da tarde, sexta-feira, hoje é dia de Brasil em campo. É, hoje o Brasil pega o Haiti, hein? 9h30 da noite. E aí estaremos na torcida, com certeza, todo o nosso país, né? 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Então vai lá pro nosso site, app, face ou Insta da Onda, inscreva-se, boa sorte. Daqui a pouquinho já tem sorteio pra você.
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0: Bora que bora, essa é a segunda edição, aliás, com uma atrás da outra sem parar. E a gente vai começar bem demais com o Sammy Rico, Zezé de Camargo, Estrada da Vida.
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0: Onda Livre, boa tarde, 3:06, Henrique e Juliana, até você voltar. Essa é a Super Onda, teve também Max Oliver, Meus Braços, Cristian Araújo, Você Mudou e Sam Rico por aqui. Agora tem Lucas Morato, bora do jeito que eu tô.
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tarde, 3h22. É Felipe Ana Castela, sua boca mente na Super Onda. Teve Felipe Araújo, Estranho de Novo, Chitãozinho Chororó, Deslizes, a Super Onda com muito mais, e um atrás da outra sem parar. Mas o som de Alexandre Pires.

Roda Livre, boa tarde, 3h32, Ed Brito e Samuel Romance Rosa, pra gente fechar mais uma sequência aqui da nossa Super Onda pra você. Muito mais músicas vindo por aí, bora pro intervalo que agora tem informação.

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1: Bora de informação para você, porque é o seguinte, a seleção volta a campo hoje para enfrentar o Haiti pela segunda rodada dos Jogos Internacionais. A partida vai ser disputada no Lincoln Financial Field, na Filadélfia, com início 9:30 PM, aqui pelo nosso horário de Brasília. Após o empate na estreia, a equipe comandada por Carlo Ancelotti busca a primeira vitória na competição e um resultado importante para encaminhar a classificação à próxima fase. A liderança do grupo pode ser decisiva para o caminho do Brasil no torneio. Caso avance na primeira colocação, a seleção enfrentará o segundo colocado do grupo F nas oitavas de final e permanecerá nos Estados Unidos durante toda a sequência da competição. O confronto acontece em um momento de ajustes da equipe, que ainda busca a melhor formação para a sequência dos desafios internacionais.
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6: Onda Livre, boa tarde, 3:37.
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6: Onda Livre, boa tarde, faltando 20 para as 4, já estamos de volta para você com mais tarde da Onda, vamos até as 5 por aqui, viu? Esse tempo que passa rápido demais, hein? Beijão aqui para minha amiga Maria Pereira, tá na sintonia comigo também aqui na tarde da Onda, curtindo essa belíssima programação, valeu demais, beijo para você, viu? Vamos de mais sorteios aqui na Onda.
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6: 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E esse kit vai para você, Selma Ferreira, final do telefone 57 do bairro Jardim Ibirapuera. Parabéns, Selma. 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Se liga aí no seu WhatsApp que a produção vai entrar em contato com você para que você possa vir até a Casa da Onda retirar o seu prêmio. Faça como ela, corre pro nosso site, app, face ou insta, inscreva-se nas promoções que você vai concorrer a muitos prêmios dos bom demais aqui na Onda, fechou? Ó, dei a notícia antes da gente ir pro intervalo, hein? Lembrando, hoje tem Brasil. Brasil e Haiti, logo mais, 9:30 da noite, nosso Brasilzão vai pra campo e é claro que você, aqui na Onda, tá na torcida, tá no...

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1: Tá com tudo, 3h51, Elisance Cowgirl, aqui na programação. Teve também Jadson, Jadson, Jeito Carinhoso, Gabi, Acostumou Errado. São as melhores músicas, dando tom na sua tarde gostosa de sexta-feira maravilhosa.

0: Edson Hudson com Murilo Huff por aqui. Não tem dia, não tem hora pra gente fechar mais uma sequência completaça pra você aqui na Tarde da Onda. Eu vou virar mais um intervalo, fica comigo, o break é muito rápido, até às 5, nós estamos juntos por aqui. 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
0: Onda Livre, boa tarde, 4:04.
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5: Onda Livre, boa tarde. Por aqui segue Thiago Marquezine. Vamos juntos até às 5 por aqui.
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5: Muito bem, 4 horas e 7 minutos. Já estamos de volta para você. Vamos abrindo aqui mais uma sequência da nossa tarde da onda. Até às 5 tem chão e a partir das 5 tem chá baixou chegando com o rancho. Agora a gente vai curtir Diego e Vitor Hugo. Bem, Geacura!
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5: 4 e 8.

0: você aqui na onda, pra gente fechar mais uma sequência da nossa tarde nessa gostosa sexta-feira. Vamos fazer mais um intervalo? Rapidinho, gente. Não tira o seu ouvido da onda, fica comigo que eu volto já. Rapidinho.
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Onda Livre, boa tarde, 4h25. Estamos de volta pra você e vamos pra nossa última sequência da tarde da Onda, que daqui a pouquinho já tem Sheba Show chegando pra comandar o rancho. Mas agora quem canta é Maiara e Maraísa, quem sente saudade sou eu.

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0: boa tarde, 4h35, é Luan Santana, Olho Marrom pra você, aqui na Tarde da Onda. Teve também Pinguim com Bruna Magalhães, Me Faz Melhor, e o som do Gustavo Lima com Luiz Fonso e Vagabundo.
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0: Bora que tem prêmio aqui na Onda, hein? Saindo camiseta personalizada da torcida da Onda pra você. Hoje é dia de Brasil, hein? Alô, minha querida Roberta Manosso, final do telefone 98, Parque Nossa Senhora das Graças. Essa já é sua, Roberta. Se liga aí no WhatsApp que a produção vai te chamar, fechou? Mas você quer ganhar sua camiseta da torcida da Onda pra torcer pelo nosso Brasil, corre lá pro site, app, face ou insta, inscreva-se. Boa sorte que nós estamos no clima por aqui. Hoje é dia de Brasil e, é claro, tenho certeza que vai dar bom, hein? Bora seguir na torcida aqui na Onda.

0: boa tarde. Faltando 5 para 5, Henrique e Juliano, Seja Ex, é a saideira da tarde da onda. Sexta-feira termina por aqui a minha programação, mas na sequência vocês ficam com o Sheba Show no Rancho da Onda, com muito mais sucessos, alegria e descontração no seu rádio. Beijo carinhoso. Amanhã a gente se encontra aqui durante a tarde da onda. Beijo, gente. Valeu demais o carinho e a companhia. Fui!
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13: Onda Livre, meus compadres, 5 horas e 1 minuto, cheguemos, caboquinho, cheguemos, meus compadres, veio brutalidade máxima por aqui de agora, estaremos prosseando com vocês, meus patrão, meus companheiro velho, até as 8 da noite, o nosso Rancho da Onda tá só chegando e tá só começando, é o batidão que você não pode perder, de agora estaremos firme neste batidão até as 8 com os amigos do 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Porteira que ela vai abrir, pra já começar muito bem, tem o compadre Daniel Rio Negro Soleman.

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0: Danilo meus compadre, 5 horas 14 minutos, Danilo Davi, num bule nas minhas gavetas, hein? Chameguismo, o nosso rancho que tá só começando nesta sexta-feira, 19 de junho, daqui a pouquinho tem mais informação, vamos falar da Copa por aqui também, né? Seguinte, caboclo com nós, nossos amigos do Jardim São Pedro Supermercados. 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Agora 5 horas e 16 minutos, vai moer as palavras rapidamente. O intervalo aqui acaba mais ligeiro que sabão na mão de lavadeira, já que ela volta com muito mais Bruto do Bruno.
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0: Bom dia, livre meus compadres, 5:23, uma ótima tarde pra você, Bruto do Bruto. Daqui a pouquinho eu tenho dica do Empório Pai Nosso, lembrando que hoje você vai conferir o jogo da seleção lá no Empório Pai Nosso, tá lá o meu amigo Felipe e toda a equipe te esperando você, aquela porção maravilhosa, aquele chope HZB, tem lá também pra você hoje. Não importa para nós, pode lá conferir o jogo da seleção, vai lá torcer, vai lá se divertir. Daqui a pouquinho eu tenho dica para você dos meus amigos do Empório Pai Nosso, viu? Aquela porção maravilhosa que tem lá também para você, vai passar bem da boca, vai tomar o seu HZB. Se beber, não dirija. 5:24, lá vem Mike Antiga chegando, mais um buracão. Agora tem Henrique Julinho.

0: Bună dimineața, meus compadre! 5:36, caboclo, moda boa, procede mais da conta, fã! 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
0: Onda Livre, meus patrão, 5h43, bruto, velho. Convidar você pra hoje no Empório Pai Nosso, sei lá, curtir o jogo da seleção, tomar o seu HZB, se beber não dirija, comer aquela porção maravilhosa, junta a turma e bora lá para o Empório Pai Nosso do meu amigo Felipe.

0: Vamos dar livre, meus compadres. 5:59. Mentira que virou paixão. Este nosso rancho mais cremoso da galáxia. Onde você vai sempre junto com nós. 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Muito bem, caboclo. 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Muito bem, Bruto do Bruto. A Celeste aqui participando com a gente também. Oi, Celeste, obrigado aí pelo carinho, dona Soritinha. Vamos nesse momento trazer para vocês Ave Maria do Rancho da Onda, um momento maravilhoso, especial, um momento tão importante, hora da gente fazer essa oração linda aqui de todos os dias. Vem chegando chuva de bênçãos na sua vida e também de toda a sua família e dos seus amigos também.
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0: Valeu, meus compadres. 6:03, momento maravilhoso da nossa programagem Ave Maria do Rancho por aqui, né? Bateria recarregada pra gente prosseguindo, troteando até as 8, sempre com os amigos do Jardim São Pedro Mercados, sempre Casmió, dica pra você também. Daqui a pouquinho vou falar do arroz e o feijão, o rei do prato aqui na Onda.
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0: Vale, agora 6:07, quase noite.
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1: Tô bem, Cabocada classificada, hein? Os Estados Unidos garantiu na segunda fase da Copa, jogando no estádio Seletas Ulegram. E a equipe venceu a Austrália, 2-0. O time tem 6 pontos e já avança entre os dois primeiros do grupo D.
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1: Vale agora 6h25, noite, Bru.
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1: Tô bem, cavocada, meus amigos. 6h28, começa a nossa trocada com 7 horas. Então bora pra esse álbum, né?
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0: Tá livre com o padre, 6 horas 31 minutos. Lá vem o Espadinha chegando também. Admita!
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1: Valeu, aqui, compadre. 6:36 e o zap chegou também.
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14: Pratique alguma atividade física. É comprovado os benefícios das atividades físicas para o corpo e também para a mente. Principalmente para quem tem várias responsabilidades e precisa de uma válvula de escape para relaxar. Mas nem todo mundo é adepto à academia. Para esses, há uma infinidade de outras atividades que podem ajudar, mas não se esqueça de fazer um check-up antes. Pratique regularmente pelo menos 300 minutos semanais, conforme a nova recomendação da OMS. Deixe o carro em casa e vá de bicicleta para o trabalho se for possível. Faz bem para você e para o meio ambiente. O importante é sempre estar em movimento.
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17: Onda Livre, compadre, 6:47. Já tem aqui, né? Uma hora de muita moda direto pra você, de muito modão pra você. Quero abraçar minha amiga Adriana, meu amigo Otávio, os amigos lá do sítio Colônia 1, que agora também estão no espaço gastronômico, né, turma? Eita, que bacana! E hoje o pessoal vai lá curtir o jogo também, pode ir lá, que eles vão estar lá. Todo mundo para assistir, você vai lá também e pode dar aquela proseada bacana, tomar aquele caldo, comer aquela porção, tem lá para você também e torcer aí hoje pelo Brasil lá, então com os meus amigos do Coloninha no espaço gastronômico, tá te esperando você para você ir lá jantar, para você ir lá comer uma porção, tomar um caldo nesse friozinho que é bom demais, tem várias opções lá para você. Todo mundo convidado para ir apreciar então, viu? Você pode levar o seu cooler lá, não tem problema, tá bom? 6:47, chegando agora Zezé Cruzino.

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0: sempre, Mayara Camarães, aqui na onda, meus patrão. E a Voz do Brasil será retransmitida a partir das 8 da noite aqui no 105,3.
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Fim das Labuta do Rancho, Juliano César Solidão. Lembrando, você pode curtir daqui a pouquinho a seleção lá no Empório Pai Nosso. Tomar o seu HZB, que é uma deliciura também, se beber não dirija. Aprecie aí, bom, a nossa torcida pelo Brasil.

0: Vamos ver se o Brasilzão desencanta hoje, né? Fiquem com Deus, amanhã bem ceninho, estaremos de volta a partir das 5 da manhã, tem o nosso Memória Sertaneja aqui no Rádio Brasileiro do Brasil. Obrigado, Jarnice, São Pedro Mercados, valeu, turma, até amanhã!
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6: Olá, boa noite.
7: Boa noite para você que nos acompanha em todo o país.
6: Sexta-feira, 19 de junho de 2026.
7: Vamos ao destaque do dia: redução do analfabetismo.
6: Pela primeira vez na história, a população com mais de 15 anos que não sabe ler e escrever é menor que 5%.
7: Metade do total de analfabetos é idosa, sendo que também pela primeira vez há menos mulheres que homens nessa condição. Gabriela Noronha.
8: Para fortalecer a educação de jovens e adultos e combater o analfabetismo no Brasil, em 2024, o MEC lançou um pacto nacional que aumenta as vagas nessa modalidade de ensino nos sistemas públicos.
6: E ainda, em Minas Gerais, presidente Lula anuncia investimentos em hospital de referência para o tratamento de câncer em Belo Horizonte.
7: E em novo Hospital Universitário de São João del Rei, para atendimento de média e alta complexidade, que vai beneficiar 54 municípios.
6: Você vai ouvir também combate às apostas ilegais.
7: Decreto assinado pelo presidente Lula vai permitir bloqueio de bens das bets irregulares e destinação do dinheiro para o Fundo de Segurança Pública. Graziele Bezerra.
9: Segundo o Ministério da Justiça e Segurança Pública, ao todo, 25 milhões de brasileiros apostam nessas plataformas, sendo que um a cada quatro deles aposta todos os dias.
6: Hoje, na apresentação da Voz do Brasil, eu, Mariana Jungmann e Luciano Seixas.
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6: A taxa de analfabetismo no Brasil caiu para menos de 5%, a menor da série histórica.
7: O índice de pessoas que não sabem ler e escrever é maior entre os idosos com mais de 60 anos.
6: Políticas como o Pacto Nacional para a Educação de Jovens e Adultos vêm ajudando a reduzir ainda mais essa taxa no Brasil.
8: Na mesa, cadernos e lápis. No coração, sonhos que resolveram sair da gaveta. Aos 61 anos, a cearense Maria do Socorro não perde uma aula no Centro de Educação de Jovens e Adultos no Distrito Federal. Ela teve que trabalhar desde muito cedo e não aprendeu a ler e a escrever, mas decidiu voltar à sala de aula por meio do EJA. E hoje divide o tempo entre as lições e as faxinas que faz para ganhar a vida. A cada nova palavra que ela aprende, é um mundo novo que se abre.
10: Toda pra que eu vejo, eu tô lendo. Vou no mercado, aí eu vejo o preço das coisas, aí eu fico lendo.
8: Assim como Maria do Socorro, milhares de brasileiros têm vencido a luta contra o analfabetismo. Segundo novos dados do IBGE, em 2025, o Brasil tinha 8 milhões e 400 mil analfabetos com 15 anos ou mais, o que representa uma taxa de analfabetismo de 4,9%. O ministro da Educação, Leonardo Barchini, destacou que é o melhor resultado da série histórica.
11: Pela primeira vez na história, nós atingimos na população de mais de 15 anos, menos de 5% de analfabetos no Brasil. E sabe que a Unesco fala disso? Sabe que os organismos internacionais falam disso? Falam que um país, quando atinge menos de 5% de adultos analfabetos, ele está encaminhado para a erradicação
8: da metade do total de analfabetos em 2025. E entre os idosos, pela primeira vez, a taxa de analfabetismo entre as mulheres foi menor que a dos homens. De acordo com William Kratochiwil, analista do IBGE, sem considerar o grupo dos idosos, a taxa cai para menos de 3%.
12: Se tirarmos as pessoas de 60 anos ou mais do grupo de análise, essa taxa ela cai para 2,6%. Isso é reflexo de uma quase universalização da taxa de escolarização, da frequência à escola contínua de crianças de 6 a 14 anos, que em 2025 alcançou aí os 99,5%.
8: Para fortalecer a educação de jovens e adultos e combater o analfabetismo no Brasil, em 2024, o MEC lançou um pacto nacional que aumenta as vagas nessa modalidade de ensino nos sistemas públicos. A professora do EJA, Ana Isabel Lopes, ressalta que, apesar das limitações, os alunos buscam a superação e o aprendizado.
13: A sede maior é essa: eu quero aprender a ler, escrever e eu quero fazer contas. E aí a gente, dentro desse universo, a gente vai apresentando um outro mundo, né? Outras discussões.
8: O Pacto Nacional pela Superação do Analfabetismo prevê mais de 3 milhões de novas matrículas no EJA. E o investimento total deve ser de 4 bilhões de reais até 2028. Reportagem Gabriela Noronha.
7: E o novo piso salarial dos professores da educação básica já está definido. Será de R$ 5.130,63.
6: Um reajuste de 5,4% em relação ao valor que estava em vigor, garantindo ganho real acima da inflação.
7: O decreto foi assinado pelo presidente Lula e publicado hoje no Diário Oficial.
6: Segundo a legislação vigente, a atualização anual do piso não pode ficar abaixo da inflação acumulada.
7: E os profissionais contratados por tempo determinado também estão entre os beneficiários do piso salarial nacional.
6: As inscrições para o Sisu Mais acabam hoje, mas os estudantes ainda têm algumas horas para aproveitar essa oportunidade.
7: O sistema aproveita notas de quem fez o último Enem, mas não foi selecionado no primeiro semestre para uma nova seleção de vagas remanescentes em universidades de todo o país.
6: E as notas de corte já foram divulgadas, o que ajuda a escolher cursos com mais chance de passar.
14: O Ministério da Educação divulgou as primeiras notas de corte parcial do Sisu Mais, uma etapa complementar do Sistema de Seleção Unificada, Sisu, que vai ofertar eventuais vagas disponíveis em instituições públicas de educação superior. A nota de corte pode ser consultada diretamente nas páginas do Sisu Aluno e do Sisu Vagas ou por meio da Central de Atendimento do MEC pelo telefone 0800-61-61-61. Ao todo, 34 instituições públicas de educação superior decidiram destinar vagas para o Sisu Mais. Estão sendo ofertadas 9.436 vagas em 532 cursos. A nota de corte deve ser utilizada pelo candidato apenas como uma referência da situação em que se encontra para concorrer à vaga selecionada, não sendo uma garantia de seleção. E atenção, o estudante que obtiver no mínimo 650 pontos na média das 5 provas do Enem está apto a participar do PEDME Licenciaturas caso se inscreva para um curso presencial de licenciatura e seja selecionado. Quem entrar no programa vai ganhar bolsa mensal de R$ 1.050.

0: reais desde o ingresso até a conclusão do curso. Para mais informações, acesse as redes sociais do Ministério da Educação ou portalgov.br/MEC. Reportagem Júlio César de Oliveira.
1: Melhorar a qualidade do atendimento dos futuros médicos e garantir a regulação dos cursos de medicina.
2: Esses são os objetivos de uma medida provisória assinada hoje pelo presidente Lula, que torna obrigatória a aprovação no ENAMED, o Exame Nacional de Avaliação da Formação Médica, para obter o diploma e o registro profissional.
1: A medida vale apenas para novos alunos que ingressarem nos cursos de medicina.
3: Estudantes de medicina deverão obrigatoriamente ser aprovados no ENAMED, o Exame Nacional de Avaliação da Formação Médica, para obter o diploma e exercer a profissão. O ENAMED também vai substituir a prova teórica do Revalida, exame aplicado a médicos formados no exterior que querem validar o diploma no Brasil. As mudanças estão previstas em uma medida provisória assinada pelo presidente Lula durante a inauguração do Hospital Universitário da Universidade Federal de São João del Rei, em Divinópolis, Minas Gerais. Em entrevista coletiva nesta sexta-feira, a secretária de Regulação e Supervisão da Educação Superior do MEC, Marta Abramo, afirmou que a nova política tem como objetivo melhorar a qualidade da formação médica e fortalecer a supervisão dos cursos.
4: Isso agora vem reforçado na própria medida provisória no texto e vai ter um reforço legal, né, de que um dos objetivos do ENAMED é exatamente auxiliar na avaliação, regulação e supervisão dos cursos de graduação de medicina. Isso está em perfeita consonância com o nosso Sistema Nacional de Avaliação. O resultado dos desempenhos podem constituir o referencial básico dos processos de regulação e supervisão da educação superior.
3: Com a medida, cada estudante deverá participar do ENAMED duas vezes, a primeira ao final do quarto ano do curso, para ajudar a identificar dificuldades e permitir que as instituições façam os ajustes necessários. E a segunda prova será no último ano da graduação. Nesta última etapa, a aprovação no exame será obrigatória para que o formado possa se inscrever no Conselho Regional de Medicina, o CRM, e exercer legalmente a profissão. A exigência não vale para quem já está cursando medicina, apenas para quem entrar após a publicação da medida provisória. Para o secretário de Gestão do Trabalho e da Educação na Saúde do Ministério da Saúde, Felipe Proenço, a mudança é uma reivindicação das entidades médicas e responde a uma preocupação da população.
5: Traz essa grande preocupação com a qualidade da formação médica, com quem está atendendo a pessoa, de como que a pessoa que está sendo atendida vai poder saber sobre a qualidade da formação desse profissional. Para isso, foi fundamental estar ouvindo a população, estar ouvindo um clamor da sociedade que acha importante que tenha uma prova que avalie a qualidade da formação médica, e é exatamente isso que a medida provisória está apresentando, ouvindo essa preocupação, esse clamor.
3: O ENAMED foi criado em 2025. Na primeira edição, 32% das escolas médicas do país tiveram a avaliação considerada insatisfatória. 33% dos estudantes concluintes não atingiram o nível mínimo de proficiência esperado. O exame será realizado duas vezes por ano pelo INEP, o Instituto Nacional de Estudos e Pesquisas Educacionais Anísio Teixeira, nos municípios que têm cursos de medicina. A edição de 2026 está com inscrições abertas até 29 de junho. As provas serão aplicadas no dia 13 de setembro. Reportagem Jéssica Gonçalves.
2: E o presidente Lula também anunciou hoje em Minas Gerais um pacote de investimentos em saúde com foco na ampliação do atendimento pelo SUS.
1: Foi inaugurado um novo hospital da Universidade Federal de São João del Rei, que vai beneficiar 1 milhão de pessoas em 54 cidades.
6: O Hospital da Universidade Federal de São João del Rei será referência em assistência à saúde, ensino e pesquisa. É o primeiro da região oeste de Minas Gerais totalmente destinado ao SUS. O hospital terá capacidade de atendimento de média e alta complexidade e vai beneficiar mais de 1 milhão de pessoas de 54 municípios. O presidente da Rede HU Brasil, que administra hospitais universitários federais, Arthur Chioro, detalhou como será a estrutura da nova unidade de saúde.
7: Esse hospital, que já está atuando, já tem paciente internado, vai ter 198 leitos. Desses 198 leitos, 55 serão de terapia intensiva. Nós teremos todas as principais especialidades clínicas, cirúrgicas, pediátricas.
6: O governo do Brasil vai investir 341 milhões de reais por ano no Hospital Universitário, além de 85 milhões de reais para a compra de equipamentos e mobiliários médico-hospitalares. Durante a inauguração, o presidente Lula falou sobre a importância de investimentos para a saúde e educação.
8: Nós estamos criando 40 e poucos hospitais universitários. E nós estamos fazendo mais investimento do que já foi feito em qualquer momento da história desse país na da saúde. Por uma simples razão. Por uma simples razão. A Constituição brasileira diz que todos nós somos iguais perante a lei. Então o povo pobre tem que ter direito à mesma médica que o presidente da República tem.
6: Pela manhã, em Minas Gerais, Lula também anunciou investimentos para o Hospital Luxemburgo, em Belo Horizonte, referência no tratamento contra o câncer. A unidade, que pertence ao Instituto Mário Pena, passou a atender 100% pelo SUS e recebeu investimentos de 89 milhões e 300 mil reais, além de um acelerador linear para radioterapia e um equipamento de cirurgia robótica pelo Agora Tem Especialistas. O programa, que tem como principal objetivo reduzir fila de espera na saúde a partir de consultas, cirurgias e equipamentos, como ressaltou o ministro da Saúde, Alexandre Padilha.
9: E eu, para resumir o que é o Agora Tem Especialistas, ele é exatamente o que nós estamos vendo aqui. É a maior mobilização da história do SUS, tanto da rede pública quanto da rede privada do nosso país, para que a gente reduza o tempo que as pessoas esperam nas filas do SUS para fazer uma cirurgia, um exame, para começar o tratamento do câncer.
6: Em Divinópolis também foram entregues veículos para transporte de pacientes pelo novo PAC Saúde e pelo programa Caminhos da Saúde. Em Minas Gerais, já foram selecionados 314 veículos entre vans, micro-ônibus e ambulâncias, com investimentos superiores a 127 milhões de reais. De Divinópolis, em Minas Gerais, Luciana Colares de Holanda.
2: E o governo do Brasil também está investindo para promover o cuidado, fortalecer a assistência e reduzir riscos no Sistema Único de Saúde.
1: Para isso, foi criada a Política Nacional de Qualidade e Segurança do Paciente, com o objetivo de dar mais qualidade no atendimento aos pacientes.
10: Segurança, qualidade e acolhimento no atendimento à saúde. Para reforçar esse cuidado no SUS, o governo do Brasil instituiu a Política Nacional de Qualidade e Segurança do Paciente. A medida busca prevenir falhas, aprimorar a comunicação entre as equipes e oferecer uma assistência cada vez mais segura e humanizada, explica Luísa Bezerra Frazão, coordenadora-geral de atenção hospitalar do Ministério da Saúde.
11: A gente traz o paciente como centro do cuidado, e esse é o maior ganho que a política ela faz menção, né, que o paciente, além dos direitos, ele tem deveres e ele deve ser olhado nas suas peculiaridades, na sua individualidade.
10: Entre as ações prioritárias estão a identificação correta do paciente, a prevenção de infecções, o uso seguro de medicamentos e a melhoria da comunicação entre as equipes de saúde. A política também incentiva o monitoramento de falhas para que os erros sejam compreendidos e não voltem a acontecer. A médica Cláudia Mello, do Núcleo Estadual de Gestão Estratégica de Segurança do Paciente do Rio de Janeiro, destaca a tecnologia no processo de cuidados.
12: Com a vinda da tecnologia, do avanço, da melhoria dos cuidados, essa reorganização teve que ser feita. É ampliar o engajamento do paciente no seu cuidado. Esse é o principal modelo que a gente quer desde sempre. O paciente entender que ele é o dono do seu cuidado, que ele tem que participar, se envolver na sua rotina de atendimento.
10: A implementação dessa política vai atender ações estratégicas a diferentes contextos de atenção à saúde, incluindo a atenção primária, atenção hospitalar, os serviços de urgência e emergência e a atenção domiciliar. Reportagem Pablo Mundim.
2: Uma medida provisória assinada hoje pelo presidente Lula e será um passo a mais para a redução das filas por liberação de benefícios do INSS.
1: Ela reduz de 45 para 30 dias o prazo para a inclusão de processos administrativos e serviços no programa de gerenciamento de benefícios.
13: O governo federal reduziu de 45 para 30 dias o prazo para acelerar a análise de processos acumulados no INSS. Agora, os pedidos parados há pelo menos um mês entram direto no programa de gerenciamento de benefícios. O PGB prevê o pagamento de bônus para os servidores do INSS por análises extras que eles realizarem além da sua capacidade ordinária. A medida não gera custos adicionais para os cofres públicos. A presidente do INSS, Ana Cristina Silveira, explica as vantagens da nova regra.
14: Com a norma publicada pelo governo do Brasil, os processos que estiverem há mais de 30 dias aguardando análise poderão ser incluídos no PGB, programa que reforça nossa capacidade de atendimento. Estamos utilizando os recursos já previstos para tornar o atendimento mais ágil, reduzir o tempo de espera e garantir que os direitos da população sejam reconhecidos com mais eficiência.
13: Com a mudança, a expectativa do governo é beneficiar de imediato mais de 100 mil cidadãos que aguardam uma resposta da Previdência Social. A nova regra já está em vigor em todo o país. Reportagem Pedro Sardinha.
2: 25 milhões de brasileiros têm usado plataformas ilegais de apostas online, as chamadas bets, e um quarto deles jogam nelas todos os dias.
1: Para conter o avanço desse mercado irregular, foi assinado hoje pelo presidente Lula um decreto que garante o bloqueio de recursos financeiros dessas empresas.
2: E destina recursos a ações de prevenção e combate à criminalidade.
15: Um decreto assinado nesta sexta-feira pelo presidente Lula aumenta a rigidez contra o mercado de apostas ilegais, garantindo mais efetividade no bloqueio de bens e recursos de agentes que operam fora da lei. De acordo com o ministro da Fazenda, Dario Durigan, ao identificar apostas ilegais, a Secretaria de Prêmios e Apostas vai notificar as instituições financeiras para que bloqueiem em até 24 horas os valores existentes e interrompam novas transações.
16: A partir de agora, com o decreto do presidente regulamentando a lei antifacção, uma notificação, um novo documento que vai ser apurado pela SPA, vai ser enviado diretamente aos bancos e às instituições financeiras, com ciência do Banco Central. A obrigação legal passa a valer e a instituição financeira tem que bloquear todas as contas que ela tiver identificado por onde passou o recurso dessas bets ilegais.
15: Cumprido o devido processo, os recursos bloqueados serão destinados ao Fundo Nacional de Segurança Pública, contribuindo para o financiamento de ações de prevenção e combate à criminalidade. Segundo o Ministério da Justiça e Segurança Pública, as bets ilegais representam entre 41% e 51% das plataformas que operam na legalidade. Ao todo, 25 milhões de brasileiros apostam nessas plataformas, sendo que um a cada quatro deles aposta todos os dias. Por isso, o ministro da pasta, Wellington César Lima e Silva, considera importante a iniciativa de conter as ações criminosas em sites ilegais.
17: Não é trivial esse esforço que o governo federal faz, antes pelo contrário, ele é muito robusto e complementar de tantas outras iniciativas que estão sendo adotadas. Esse é um largo passo nesse combate às bets ilegais.
15: Desde outubro de 2024, o governo do Brasil vem desenvolvendo medidas para combater o jogo ilegal e o endividamento das famílias. Uma delas foi a exclusão dos beneficiários de programas sociais dessas plataformas. Além disso, o Ministério da Fazenda criou o botão de autoexclusão, em que o próprio cidadão pede voluntariamente para ser excluído de qualquer cadastro de casas de apostas. Quase 700 mil pessoas já utilizaram a ferramenta. Em outra frente, cerca de 50 mil sites ilegais já foram bloqueados pela Anatel. 780 perfis e 306 publicações que promoviam apostas irregulares, além de 190 aplicativos não autorizados, foram retirados do ar. Reportagem Graziele Bezerra.
1: Pequenos negócios já renegociaram mais de 15 bilhões de reais por meio do novo Desenrola Brasil, programa de renegociação de dívidas do governo federal.
2: Além das empresas, o programa também tem modalidades voltadas para pessoas físicas e produtores rurais.
1: Considerando todas elas, o novo Desenrola Brasil já contabiliza mais de 1 milhão de operações contratadas.
2: As renegociações de dívidas envolvem descontos de até 90%, juros reduzidos e a possibilidade de uso do FGTS para quitação de débitos de pessoas físicas.
1: O ministro do Empreendedorismo, da Microempresa e da Empresa de Pequeno Porte, Paulo Pereira, destaca os principais resultados alcançados em menos de 2 meses.
18: São mais de 1 milhão de dívidas que foram negociadas, mais de 18 bilhões de reais emprestados, o que fez com que 912 mil operações de pessoas físicas fossem resolvidas pelo Desenrola. Quando a gente olha para as pessoas jurídicas, os números também são incríveis, são mais de 120 mil operações, 15 bilhões de reais emprestados para que as empresas saiam da dívida cara, dos juros altos, da negativação, e possam limpar os seus nomes, investir e contratar mais.
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2: Após 15 anos da primeira Conferência Nacional de Arquivos, o Brasil volta a discutir o papel estratégico da preservação documental.
1: A conferência já realizou encontros em quase todos os estados e discute as propostas para uma nova política para o setor.
10: Os debates envolvem temas como preservação digital, acesso à informação, proteção de dados e os desafios das novas tecnologias para a memória pública. Os debates também abordam capítulos importantes da história brasileira, como acesso a documentos sobre a escravização da população negra, a preservação dos arquivos da ditadura militar e ações voltadas à memória e à reparação histórica. Temas que reforçam o papel dos arquivos na garantia do direito à verdade e à construção da cidadania, disse a ministra da Gestão e da Inovação em Serviços Públicos, Esther Dweck.
20: Arquivos são estruturas fundamentais para garantir direitos no presente e construir perspectivas de futuro. São infraestruturas estratégicas de informação, indispensáveis ao funcionamento do Estado, voltado para a sua sociedade e especialmente ao fortalecimento da democracia.
10: O debate percorreu 24 estados e mobilizou mais de 2.500 participantes de todo o país. Agora, 500 delegados e convidados vão construir propostas para orientar as políticas públicas do setor. Reportagem Pablo Mundinho.
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1: Fique agora com as notícias do Poder Judiciário e do Congresso Nacional. Boa noite, bom fim de semana.
2: A gente volta na segunda. Boa noite.
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22: STF vai julgar a validade do sistema de cotas em processo seletivo interno da universidade.
23: STJ decide que pagamento de dívida que motivou a ação de despejo não impede rescisão de contrato de aluguel por atrasos durante o processo.
22: Eleições 2026. 7 estados já solicitaram apoio das Forças Armadas para a atuação no primeiro turno.
23: Boa noite, eu sou Marcela Luiza.
22: Eu sou Walter Lima.
23: O Supremo Tribunal Federal vai decidir se é constitucional a aplicação do sistema de cotas em processo seletivo interno de universidade quando os candidatos já se submeteram à ação afirmativa para ingressar na instituição.
22: A tese a ser definida pelo STF deverá ser aplicada aos casos semelhantes em todo o país. Marcelo Della Libera.
24: Ao se manifestar pela repercussão geral
0: geral do tema, o presidente do Supremo Tribunal Federal, ministro Edson Fachin, ressaltou que em diversos precedentes, a Corte decidiu que a política de cotas é um instrumento legítimo de concretização da igualdade material. O caso em exame, contudo, apresenta contornos ampliados sobre o tema, pois consiste em definir se a extensão da ação afirmativa aos processos seletivos internos destinados à progressão acadêmica é indispensável à preservação do princípio da igualdade material.
23: Diante de ação de despejo por falta de pagamento, inquilino pode quitar dívida e assim manter o contrato.
22: Mas para o STJ, se houver atrasos reiterados ao longo do processo, pode haver a rescisão. A ministra Nancy Andrighi foi a relatora. Fátima Uchoa.
3: Uma ação de despejo foi julgada improcedente pelo fato de os débitos terem sido quitados antes da citação. Já o Tribunal de Justiça do Distrito Federal reconheceu que o inquilino manteve inadimplência reiterada, pagando com atraso os aluguéis vencidos ao longo do processo. No STJ, a terceira turma manteve esse acórdão, considerando que a possibilidade de quitar a dívida e impedir o despejo é uma chance que a lei dá ao inquilino de boa fé e não deve servir como meio para proteger a inadimplência contínua.
23: Sete estados já solicitaram apoio das Forças Armadas para atuação no primeiro turno das eleições.
22: O anúncio foi feito por Murilo Salmito, secretário-geral da presidência do TSE. Fábio Ruas.
4: Os pedidos ainda precisam ser aprovados pelo plenário do TSE para então serem encaminhados à presidência da República. Desde 1994, as Forças Armadas transportam urnas e equipamentos para as eleições, além de ajudar no deslocamento de servidores da Justiça Eleitoral. O objetivo é garantir o voto de quem mora em locais de difícil acesso.
23: A segunda etapa da itinerância Cidadania Aqui com Você começa amanhã na comunidade indígena Espírito Santo, em Oiapoque, no Amapá.
22: A iniciativa é do Conselho Superior da Justiça do Trabalho, Rafael Silva.
5: Depois de passar dois dias na aldeia Manga, a itinerância Cidadania Aqui com Você foi para a aldeia Espírito Santo para oferecer os serviços ao longo do fim de semana. As equipes que ficarão no local esses dias montaram hoje mesmo a estrutura, porque amanhã, logo cedo, o mutirão começa o atendimento aos indígenas. Eles vão ter acesso de graça desde a emissão de documentos, concessão de benefícios sociais, soluções de questões trabalhistas, até capacitações e atendimento de saúde. Os atendimentos vão das 8 da manhã às 6 da tarde.
23: Seis pessoas são condenadas por desvio de mais de 800 mil reais de verbas do SUS.
22: A ação foi movida pelo MPF. Vanessa Pereira.
24: Segundo a sentença, os réus faziam parte de um esquema criminoso de desvio de recursos públicos do SUS no município de Barra do Piraí, no Rio de Janeiro. Investigações mostraram que o grupo realizava transferências irregulares de verba do Fundo Municipal de Saúde para contas bancárias de terceiros e empresas, sem a realização de um processo formal de ordenação de despesas ou justificativa administrativa. Os seis envolvidos foram condenados por peculato e crimes de responsabilidade, com penas que variam entre 6 e 19 anos de prisão, além de multas individuais, ressarcimento dos valores desviados e perda do cargo público. Ainda cabe recurso da decisão.
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23: Uma boa noite.
22: Bom fim de semana e até segunda-feira.
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26: Eu sou Ricardo Nakaoka e estes são os destaques de hoje do Jornal do Senado, que começa agora. Sancionado o piso salarial de R$ 5.130 para professores da educação básica. Proposta garante exame para diagnóstico do autismo no SUS. Regulamentação da profissão de cuidador de pessoa com deficiência vai a plenário. Boa noite. Mais de 2 milhões de professores da educação básica terão um novo piso salarial a partir desse ano. O governo sancionou o reajuste para R$ 5.130, um aumento de 5,4%. A nova lei também cria uma regra permanente para a correção anual dos valores, com base na inflação e no crescimento das receitas do Fundeb. Relatora da proposta, a senadora professora Dorinha Seabra afirma que a medida traz mais previsibilidade para gestores e professores e reforça a valorização de uma carreira essencial para a qualidade da educação no país.
6: O piso do professor, ele é a primeira estrutura de valorização e de organização da carreira. A partir do piso que as carreiras podem e devem se organizar. Não tem educação pública de qualidade se nós não tivermos professores e professores bem valorizados e respeitados.
26: E muitas vezes, estudantes com altas habilidades ou superdotação enfrentam dificuldades para ter suas necessidades educacionais reconhecidas e atendidas. Para garantir mais inclusão e desenvolvimento desses talentos, foi sancionada a Política Nacional voltada a esse público. Os detalhes com a repórter Patrícia Oliveira.
7: A Política Nacional para Estudantes com Altas Habilidades ou Superdotação apoia a identificação precoce e o desenvolvimento dos alunos no sistema educacional brasileiro. A lei cria também um cadastro nacional desses estudantes e prevê estratégias como o enriquecimento curricular, aceleração parcial em áreas específicas do conhecimento e aceleração integral da trajetória escolar, de acordo com as necessidades de cada aluno. O texto relatado pela senadora professora Dorinha Seabra, do União do Tocantins, também prevê a formação especializada de profissionais da educação para receber esses estudantes.
8: Essa é uma forma de garantir e respeitar as diferenças para que elas não se tornem barreiras para que essas crianças e jovens permaneçam nas nossas escolas.
7: A nova lei autoriza a criação de centros de referência especializados para apoiar estudantes, famílias e professores.
26: Identificar o transtorno do espectro autista nos primeiros anos de vida pode fazer diferença no desenvolvimento e na qualidade de vida das crianças. Para ampliar o acesso ao diagnóstico precoce, avançou no Senado um projeto que obriga o SUS a oferecer exames específicos. A proposta obriga o SUS a oferecer, de forma integral e prioritária, exames especializados para identificar o transtorno do espectro autista. Entre eles estão BERA, exame que avalia como os estímulos sonoros são transmitidos pelo nervo auditivo até o tronco cerebral, a ressonância magnética e o eletroencefalograma, além de avaliações clínicas multiprofissionais. A proposta busca reduzir as barreiras de acesso ao diagnóstico, garantir intervenções mais cedo e fortalecer a inclusão e o desenvolvimento de crianças, adolescentes e demais pessoas com TEA. A senadora Damaris Alves, do Republicanos do Distrito Federal, leu o relatório favorável do senador Flávio Arnes, do PSB do Paraná, destacando as vantagens para a população. O projeto foi apresentado por Flávio Bolsonaro, do PL do Rio de Janeiro, e agora segue para a votação final na Comissão de Assuntos Sociais.
9: A relação entre diagnóstico precoce e proteção do paciente é evidente, pois a identificação rápida funciona como defesa contra negligências e formas de violência institucional.
26: E seguiu para o plenário do Senado, com pedido de urgência para a votação, o projeto que regulamenta a profissão de cuidador de pessoa com deficiência. A proposta recebeu o aval da Comissão de Assuntos Sociais. Repórter Marcela Diniz.
11: De acordo com o projeto aprovado na Comissão de Assuntos Sociais, o cuidado profissional de pessoa com deficiência deve ser feito por maior de 18 anos, sem antecedentes criminais e com assistência integral, o que inclui atenção à saúde, alimentação, higiene pessoal, recreação, ao lazer e à cultura. A violação de direito ou garantia configura a hipótese de demissão por justa causa. Para a relatora da proposta, a senadora Damaris Alves, do Republicanos do Distrito Federal, a atual falta de regras mínimas para o desenvolvimento da atividade, além de expor as pessoas com deficiência a riscos concretos de negligência, abuso ou violação de direitos, contribui para a invisibilidade e, consequente, desvalorização dos cuidadores.
12: É fundamental para a inclusão desses profissionais e dos serviços que eles prestam na estruturação dos serviços de saúde, cuja relevância se acha em evidente expansão e que deve absorver parcela cada vez mais expressiva da população economicamente ativa nos próximos anos.
11: O projeto que regulamenta a profissão de cuidador de pessoa com deficiência é de iniciativa da deputada Laura Carneiro, do PSD do Rio de Janeiro, e seguiu com pedido de urgência para votação no plenário.
26: O Senado deve iniciar a análise de um projeto que garante o pagamento de seguro-desemprego na entressafra do açaí para trabalhadores portuários avulsos que tenham como profissão principal a movimentação de cargas desse fruto em portos da Amazônia Legal. O benefício de um salário mínimo será devido por 3 meses no período entre o fim de uma colheita e o início da próxima. Os detalhes com o repórter Alexandre Campos.
13: Pelo projeto, o benefício será pago apenas para quem comprovar o exercício da atividade e for registrado no órgão gestor de mão de obra, uma espécie de associação dos portuários avulsos. Não terá direito quem já receber seguro-desemprego referente a outra atividade, pescador artesanal inclusive, ou benefício previdenciário ou de prestação continuada, exceto pensão por morte e auxílio-acidente. Autor da proposta, o senador Randolph Rodrigues, do PT do Amapá, citou a importância da cadeia do açaí nos estados da Amazônia Legal, inclusive na geração de renda.
14: O açaí é um dos principais produtos da Amazônia, é um dos principais produtos do Amapá. O Amapá, em especial, é o principal exportador, um dos principais exportadores de açaí do país, e é onde tem, já por estudos da Embrapa, o açaí com melhor qualidade, maior diversidade de cultura. Como temos safras entre safras de açaí, é essa a necessidade desse projeto que apresentamos.
13: O projeto ainda prevê o cruzamento de informações de bancos de dados de órgãos públicos federais para verificação dos requisitos de concessão e manutenção do benefício. O pagamento será cancelado se identificada fraude ou recebimento de renda que impeça sua acumulação.
26: E com a alta do preço dos combustíveis, agravada pelos conflitos no Oriente Médio, o governo federal liberou uma nova ajuda ao setor aéreo. Uma medida provisória que agora será analisada pelo Congresso Nacional garante até 8 bilhões de reais em empréstimos para as companhias aéreas nacionais, com recursos do Fundo Nacional de Aviação Civil. A expectativa é reduzir o impacto dos custos operacionais e preservar a oferta de voos. O financiamento terá juros de 4% ao ano e prazo de pagamento de até 5 anos. A medida ainda precisa ser analisada pelo Congresso Nacional no prazo de 120 dias. Se for aprovada, o texto será convertido em lei.
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26: Com edição de Paula Groba e trabalhos técnicos de João Lira, o Jornal do Senado fica por aqui. Acompanhe agora as notícias do Tribunal de Contas da União e da Câmara dos Deputados. Boa noite e um bom fim de semana.
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16: O Tribunal de Contas da União avaliou as ações do governo para combater golpes digitais que utilizam a identidade de órgãos públicos. São fraudes em que criminosos se passam por instituições públicas para enganar cidadãos por e-mail, aplicativos de mensagens e outros canais digitais. A auditoria apontou falta de coordenação entre as organizações responsáveis pela prevenção e resposta aos crimes. Para o TCU, não existe uma estratégia integrada para enfrentar o problema e proteger a população. Isso dificulta a identificação de riscos e pode aumentar a exposição da população a golpes. O tribunal fez recomendações para melhorar a articulação e ampliar as ações de prevenção e conscientização. Saiba mais em tcu.gov.br.
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1: Câmara cria política para pessoas com transtorno do neurodesenvolvimento.
2: Plenário dispensa licitação para SUS comprar medicamentos da Hemograss.
1: Deputados aprovam a regulamentação da profissão do psicopedagogo.
2: Boa noite. Os deputados aprovaram um projeto de lei que regulamenta o exercício profissional da psicopedagogia. A repórter Luciana Vieira tem os detalhes da proposta.
10: Uma proposta aprovada pela Comissão de Constituição e Justiça da Câmara regulamenta o exercício profissional da atividade de psicopedagogia em todo o território nacional. De acordo com a proposta, poderão exercer a atividade os titulares de diploma de graduação em psicopedagogia ou aqueles formados em pedagogia, psicologia, fonoaudiologia e licenciaturas que concluírem especialização na área com carga mínima de 600 horas ou 80% da carga prevista no prazo de até 60 meses após a publicação da lei. Também ficam autorizados profissionais com qualquer graduação que tenham concluído especialização em psicopedagogia de no mínimo 360 horas antes da publicação da norma, além de pessoas que comprovarem atuação na área por pelo menos um ano, desde que obtenham graduação ou especialização em até 5 anos. Diplomas estrangeiros revalidados também serão aceitos. O texto assegura ainda que profissionais que já ocupam cargos ou funções de psicopedagogo em instituições públicas ou privadas poderão continuar exercendo suas atividades. Tanto os cursos de graduação em psicopedagogia quanto as especializações com carga mínima de 600 horas devem contar com estágio prático supervisionado como requisito para o exercício profissional. A regra, porém, não valerá para estudantes que já estiverem matriculados antes da entrada em vigor da lei. O texto aprovado detalha as funções do psicopedagogo em diferentes contextos. Em instituições educacionais, o profissional poderá atuar no enfrentamento de problemas de aprendizagem, colaborar com a formulação de políticas e orientações pedagógicas, apoiar processos de inclusão de estudantes com deficiência ou dificuldades de aprendizagem e desenvolver ações preventivas. Em ambientes clínicos, consultórios e hospitais, caberá ao psicopedagogo realizar diagnóstico de dificuldades de aprendizagem, intervir e acompanhar indivíduos com essas dificuldades, aplicar métodos e instrumentos específicos, prestar consultoria, elaborar relatórios e orientar cursos e serviços na área. O texto também prevê o encaminhamento a outros profissionais quando necessário. A proposta estabelece ainda que o psicopedagogo deve manter sigilo sobre informações obtidas no exercício da atividade. O compartilhamento de dados só poderá ocorrer com outros profissionais envolvidos no atendimento e igualmente submetidos ao sigilo. O descumprimento dessa regra poderá resultar em sanções civis e penais. Durante a votação, o deputado Patrus Ananias, do PT de Minas Gerais, disse que a psicopedagogia é o encontro da educação com a psicologia.
17: Então, de uma forma amorosa, de uma forma pedagógica, as nossas professoras, os nossos professores, devidamente capacitados na formação da psicopedagogia, podem trabalhar essas duas dimensões da educação, do aprendizado, da abertura do conhecimento para novos horizontes e novas possibilidades, mas também do autoconhecimento da criança, do jovem, voltando para si mesmo, para se melhor conhecer e assim melhor conhecendo, tenham mais consciência para alargar e aprofundar os seus conhecimentos.
10: O projeto que regulamenta o exercício profissional da atividade de psicopedagogia já pode seguir para a análise do Senado, a menos que haja recurso para a votação antes pelo plenário da Câmara. Da Rádio Câmara de Brasília, com informações de Paula Bittar, Luciana Vieira.
18: Agricultura.
1: Vieira de Mello, do Republicanos do Espírito Santo, defende a renegociação das dívidas dos produtores rurais. Na avaliação do deputado, a proposta busca garantir condições para a continuidade da produção agropecuária e o abastecimento de alimentos no país.
2: Evair Vieira de Mello também questiona a política de gastos do governo e afirma que despesas com viagens e diárias impactam muito as contas públicas. Para ele, o executivo deveria priorizar o controle de gastos em vez de atribuir ao Congresso a responsabilidade pelos desafios fiscais.
0: Meio Ambiente.
1: Nilton Tato, do PT de São Paulo, registra a campanha Junho Verde como um importante debate para a conscientização ambiental. Para ele, a redução do desmatamento e a transição para fontes de energia mais limpas são importantes para enfrentar os desafios ambientais da atualidade.
2: Nilton Tato também ressalta o papel do Brasil nas discussões internacionais sobre desenvolvimento sustentável. De acordo com o parlamentar, o Congresso deve priorizar pautas que conciliem a redução do efeito estufa e a melhoria da qualidade de vida da população.
0: Desenvolvimento regional.
1: Hildo Rocha, do MDB do Maranhão, questiona a seleção de moradias financiadas pelo Fundo de Desenvolvimento Social e pelo Minha Casa Minha Vida Rural. Segundo o parlamentar, falta transparência na distribuição das unidades habitacionais.
2: Hildo Rocha pretende convocar o ministério responsável pelo PAC para prestar esclarecimentos na Câmara. Ele também levanta dúvidas sobre a distribuição dos recursos, os critérios adotados e a viabilidade financeira dos empreendimentos selecionados.
0: Homenagem.
1: Câmara aprovou o projeto que cria o título de Cidade Amiga do Idoso. O repórter Marcelo Lacher traz mais informações sobre a proposta.
3: O plenário da Câmara aprovou o projeto já analisado pelo Senado que cria o título de Cidade Amiga do Idoso para os municípios que adotam.

0: O título terá validade de 3 anos. Depois disso, as políticas adotadas e os compromissos assumidos serão reavaliados. O autor da proposta, deputado Pompeu de Matos, do PDT do Rio Grande do Sul, diz que o título estimula os municípios a adotarem políticas para acolher e dar mais qualidade de vida a essa população.
1: Ele busca proteger, reconhecer, apoiar, acolher os nossos idosos, que são, na verdade, os trabalhadores de ontem, que carregaram cada cidade do meu Rio Grande nos braços, carregaram cada estado desse país e hoje são aposentados, mal remunerados, são idosos desrespeitados, desvalorizados, mal acolhidos.
0: O projeto que cria o título Cidade Amigo do Idoso para os municípios que adotarem políticas em favor da população idosa seguiu para a sanção presidencial e já pode virar lei. Da Rádio Câmara de Brasília, com informações de Antônio Vital, Marcelo Larcher.
2: Transportes.
3: Eduardo Bismarck, do PV, comemora a decisão da Agência Reguladora do Estado do Ceará de autorizar novas empresas a operar linhas de ônibus nas macro-regiões do Litoral Leste e do Vale do Jaguaribe. Ele avalia que a mudança deve melhorar a segurança e a regularidade das viagens.
4: Eduardo Bismarck relata que moradores das duas macro-regiões enfrentavam panes frequentes e longas esperas durante deslocamentos de ônibus. Ele cita Beberibe, Aracati, Limoeiro do Norte, Icapuí, entre outros municípios atendidos pela nova etapa da operação.
3: Cobalcini, do MDB, cobra da NTT a revisão do projeto de concessão de rodovias federais em Santa Catarina. O deputado considera insuficiente a previsão de cerca de 80 quilômetros de duplicação nos dois lotes previstos, com contratos de 30 anos.
4: Cobalcini afirma que Santa Catarina depende dessas estradas para o escoamento de produtos da região oeste do estado até os portos. Ele defende a duplicação de trechos estratégicos das BRs 282 e 470, além de melhorias na BR-153 para atender a região do Alto Uruguai.
2: Saúde.
3: A Câmara aprovou proposta que permite que o SUS adquira sem licitação medicamentos feitos pela Hemobras. O repórter Antônio Vital acompanhou a votação.
5: A Câmara dos Deputados aprovou o projeto que permite a contratação direta, sem licitação, para compra de medicamentos hemoderivados ou produzidos por biotecnologia para pacientes do Sistema Único de Saúde. O projeto, apresentado pelo deputado Jorge Sola, do PT da Bahia, não exige licitação quando os medicamentos forem produzidos por instituição pública que seja o único fornecedor desse tipo de produto no país. No Brasil, a única empresa pública do setor é a Hemobras, como é conhecida a empresa brasileira de hemoderivados e biotecnologia, vinculada ao Ministério da Saúde. A empresa processa o plasma doado nos hemocentros para fabricar medicamentos para o Sistema Único de Saúde. Ela produz hemoderivados, que são medicamentos feitos a partir do plasma do sangue humano e usados no tratamento de doenças como a hemofilia. Produz ainda medicamentos biotecnológicos, obtidos por meio de engenharia genética, como o chamado fator 8, usado em pacientes com hemofilia A. Medicamentos produzidos por biotecnologia também são usados no tratamento de alguns tipos de câncer e doenças autoimunes. O projeto recebeu parecer favorável do relator, deputado Clodoaldo Magalhães, do PV de Pernambuco, mas foi criticado em plenário por deputados do Novo e do Missão. Para o deputado Gilson Marques, do Novo de Santa Catarina, dispensar licitação para produtos de biotecnologia feitos pela Hemobras prejudica a concorrência e pode encarecer os custos.
6: Com relação aos hemoderivados, de fato, a Hemobras já produz quase que 100% dos medicamentos desse estilo. No entanto, os produtos biotecnológicos é uma ampla gama que vai poder ter quase que um monopólio da Hemobras e, obviamente, isso é negativo. Não faz sentido ter esse monopólio forçado com dispensa de licitação de uma única empresa. Vai quebrar todo o mercado que trata e que produz esse tipo de serviço. É inacreditável.
5: O autor da proposta, Jorge Sola, defendeu a preferência para a Hemobras e a produção nacional de medicamentos usados no tratamento de diversas doenças.
7: Existem duas tecnologias que a Hemobras utiliza. Um é o fracionamento do plasma. Para o fator 8, que é usado em pacientes com hemofílicos, o fracionamento do plasma, presidente, não é suficiente. Por isso foi criada uma segunda planta de biotecnologia, de engenharia genética. O que não pode acontecer é obrigar um processo licitatório onde qualquer empresa de outro país pode querer concorrer quando nós investimos muito para ter capacidade de produção nacional.
5: O projeto que permite a contratação direta, sem licitação, para compra de medicamentos hemoderivados ou produzidos por biotecnologia por instituições públicas, agora será na